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9: Olá, boa noite.
10: Boa noite para você que nos acompanha em todo o país.
9: Sexta-feira, 29 de maio de 2026.
10: Vamos ao destaque do dia, avanço da economia.
9: Brasil registra crescimento de 1,1% nos primeiros 3 meses do ano.
10: Produto interno bruto foi impulsionado pela agricultura e consumo das famílias. Luana Karen.
11: Em valores correntes, ou seja, sem descontar a inflação, o PIB somou 3,3 trilhões de reais.
9: Recursos para a saúde. Mais 225 milhões de reais serão investidos em equipamentos para cirurgias gerais e oftalmológicas. Graziela Mendonça.
12: São equipamentos para operações como vasectomia, laqueadura e catarata. A expectativa é reduzir o tempo de espera para as cirurgias no Sistema Único de Saúde.
10: Petrobras anuncia 72 bilhões de reais em Sergipe para a fábrica de fertilizantes e exploração de óleo e gás em águas profundas.
9: Durante evento, o presidente Lula pede respeito à soberania brasileira, após Estados Unidos classificarem PCC e Comando Vermelho como grupos terroristas.
13: Não aceitamos ser tratado como um moleque. Nós não sabemos ser tratado como se fosse uma republiqueta. Não brinque com a soberania desse país, não brinque com a nossa democracia, não duvidem das coisas que nós fazemos aqui nesse país.
10: Move Brasil, já está disponível financiamento para a compra de novos caminhões e ônibus mais seguros e sustentáveis.
9: Hoje, na apresentação da Voz do Brasil, Mariana Jungmann e Luciano Seixas.
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9: O consumo das famílias e a agricultura ajudaram no crescimento do país no primeiro trimestre deste ano.
10: O IBGE divulgou hoje que o PIB, Produto Interno Bruto, aumentou 1,1% no período, com resultado positivo em 3 setores, agropecuária, indústria e serviços.
9: Lembrando que o PIB é o resultado de tudo que é produzido no país.
11: Na chácara de 3 hectares, em Tangará da Serra, no Mato Grosso, José Francisco de Souza planta de tudo. E de tudo, a terra dá. Tomate, brócolis, cebola, repolho, cebolinha, alface, couve, milho. A produção é vendida nas feiras, mercados e enviada a escolas públicas da região. Em 2025, José conseguiu financiamento do Programa Nacional de Fortalecimento da Agricultura Familiar, o PRONAF, para a construção de 3 estufas na propriedade.
14: No ano de 2025, a gente conseguiu o financiamento do PRONAF. A gente precisava aumentar a produção e conseguimos financiamento para construir 3 estufas na propriedade, onde melhorou bastante e aumentamos bastante a nossa produção.
11: Puxado pelo campo e pelo consumo das famílias, o Produto Interno Bruto do país cresceu 1,1% no primeiro trimestre de 2026, comparado ao último trimestre de 2025. O PIB é considerado o termômetro oficial da economia. Ele mede o valor de tudo o que é produzido no país durante um determinado período de tempo. E esse tudo inclui desde o pãozinho da padaria, passando por carros e máquinas, até o corte de cabelo e a consulta no médico. São os bens e serviços. Para o economista e professor da ESPM, Jorge Ferreira dos Santos, o crescimento do PIB mostra a resiliência da economia brasileira.
15: Nós sabemos do que está acontecendo no ambiente global. Você tem um ambiente de alta do petróleo, você tem uma pressão geopolítica muito grande. Apesar disso, a economia brasileira acabou performando um pouco melhor do que o esperado, puxado por esses dois grandes vetores, né? Consumo das famílias e a produção do agro.
11: Os dados de crescimento do PIB no primeiro trimestre deste ano são ainda maiores quando comparados ao mesmo período do ano passado, uma alta de 1,8%. Em valores correntes, ou seja, sem descontar a inflação, o PIB somou 3,3 trilhões de reais. Reportagem Luana Karen.
10: Em suas redes sociais, o ministro da Fazenda, Dario Durigan, afirmou que o resultado de hoje sustenta a projeção de crescimento de 2,3% para o ano. E se confirmado, 2026 será o quarto ano consecutivo com crescimento do PIB superior a 2%.
9: Segundo o ministro, será o melhor ciclo da economia brasileira em 10 anos.
10: Hoje, o presidente Lula cumpriu uma série de compromissos em Sergipe.
9: Na área da saúde, foram anunciados mais de 200 milhões de reais para agilizar as cirurgias no país.
10: E entregues veículos que vão garantir atendimento a quem mora longe dos centros de atendimento.
12: Os investimentos anunciados para a saúde chegam a 225 milhões de reais. Com o recurso, serão adquiridos 150 combos de equipamentos para cirurgias gerais e oftalmológicas, permitindo a abertura de 100 novas salas cirúrgicas em todo o país. São equipamentos para operações como vasectomia, laqueadura e catarata. A expectativa é reduzir o tempo de espera para as cirurgias no Sistema Único de Saúde. Além desses equipamentos, o presidente Lula destacou outros esforços do governo para ampliar o atendimento especializado pelo país.
13: Temos 150 carretas andando por esse país para fazer todo tipo de exame que só rico fazia. Exame de qualquer tipo de câncer, o câncer de próstata, câncer de colo, sabe? Ao mesmo tempo, companheiros, nós temos 800 ambulâncias com gabinete odontológico para tratar dos dentes da pessoa nesse país.
12: Os investimentos foram anunciados durante visita do presidente Lula a Sergipe nesta sexta-feira. Primeiro, ele conferiu as instalações do Hospital do Amor de Lagarto, referência no combate ao câncer, que atende 150 municípios da região. O hospital recebeu 137 milhões de reais do Ministério da Saúde na sua implantação. E para ampliar ainda mais o atendimento em Lagarto, foi autorizada a construção de uma nova policlínica no município, com 30 milhões de reais do novo PAC. O ministro da Saúde, Alexandre Padilha, destacou a importância da nova unidade.
6: É o equipamento que vai fazer o tratamento de mais de 30 médicos e especialidades, que vai ter tomografia, que vai ter ressonância, que vai ter ultrassom, com a vantagem que não vai ficar dentro do hospital. Que às vezes dentro do hospital, quando precisa fazer uma situação de urgência, a pessoa que estava esperando é desmarcado o exame, na policlínica fica preservado, e vai fazer o exame na maior velocidade possível.
12: Já na visita ao Hospital do Câncer de Sergipe, em Aracaju, o presidente Lula anunciou a entrega de um novo tomógrafo, que vai agilizar o diagnóstico e tratamento de pacientes oncológicos do estado. Também foram entregues 406 veículos do programa Agora Tem Especialistas, Caminhos da Saúde, para transporte de pacientes que precisam de atendimento fora dos seus municípios. Além de Sergipe, os estados de Pernambuco, Paraíba, Alagoas, Paraná e São Paulo vão receber os micro-ônibus e vans da iniciativa do governo do Brasil. Serão 3.300 veículos. É um investimento de mais de 1 bilhão e 400 milhões de reais. O governo federal entregou ainda unidades odontológicas móveis para municípios de Sergipe e de outros 5 estados. Reportagem Graziela Mendonça.
9: A Petrobras anunciou hoje mais de 72 bilhões de reais em investimentos no estado de Sergipe.
10: O valor será aplicado na retomada de fábrica de fertilizantes e também para exploração e produção de óleo e gás em águas profundas.
9: Hoje pela manhã, o presidente Lula visitou a fábrica, que terá capacidade para produzir 7% da demanda nacional.
16: Líder mundial na produção de alimentos, o Brasil ainda depende da importação de fertilizantes para garantir a produtividade no campo. Hoje, cerca de 80% dos insumos usados na agricultura vêm do exterior. A ureia, principal fertilizante nitrogenado utilizado em culturas como milho, café, arroz e cana-de-açúcar, é um dos produtos mais importados pelo país. Para reduzir essa dependência, o governo do Brasil e a

0: Petrobras anunciaram investimentos bilionários para ampliar as operações da fábrica de fertilizantes nitrogenados, a Fafem, em Laranjeiras, em Sergipe. Segundo a presidente da Petrobras, Magda Chambriard, com os investimentos, a fábrica vai ampliar a produção de ureia e atender 7% da demanda nacional de fertilizantes.
1: Essa Fafem daqui vai produzir 7% da demanda de fertilizantes nitrogenados do Brasil. Mas nós fizemos a mesma coisa na Bahia. Nós estamos completando a obra da UFN3, fábrica de fertilizantes, no Mato Grosso do Sul. Fizemos a mesma coisa no Paraná. Com esses empreendimentos, nós vamos ser capazes de entregar para o Brasil cerca de 35% da demanda de fertilizantes nitrogenados.
0: A unidade voltou a operar após um período de paralisação e já retomou a produção de amônia e ureia. A reativação da fábrica é considerada estratégica para fortalecer a indústria nacional e garantir mais segurança ao agronegócio brasileiro. Além da retomada da Fafem, os investimentos incluem o projeto Sergipe Águas Profundas, voltado à exploração de petróleo e gás no litoral sergipano. Com as novas plataformas, a Petrobras deve dobrar a produção de gás natural. Somados, os projetos da Petrobras terão investimentos de 72 bilhões e meio de reais e devem gerar cerca de 28 mil empregos diretos e indiretos no estado. É mais investimentos, maior produção nacional e menos dependência externa, defendeu o presidente Lula.
2: A Petrobras não é minha, o investimento aqui não é meu, é do nosso país. E vocês, petroleiros, acreditem na importância da Petrobras. Acredite na maravilha da Petrobras.
0: As duas plataformas que serão instaladas em Sergipe terão capacidade para produzir diariamente até 240 mil barris de óleo e processar 22 milhões de metros cúbicos de gás natural. De Aracaju, Sergipe, Pablo Mundim.
3: Após os Estados Unidos anunciarem que vão classificar o PCC e o Comando Vermelho como grupos terroristas, o governo brasileiro emitiu nota afirmando que o país rejeita qualquer forma de interferência externa em seus assuntos internos.
4: E que o Brasil tem travado um combate permanente contra essas organizações criminosas.
3: Hoje, lá em Sergipe, o presidente Lula pediu respeito à soberania brasileira.
4: O vice-presidente Geraldo Alckmin também se manifestou, lembrando as ações já adotadas para enfrentar o crime organizado.
5: O governo do Brasil divulgou hoje uma nota reafirmando a soberania nacional e o combate permanente a organizações criminosas no país. A manifestação ocorreu depois da decisão dos Estados Unidos de classificar o PCC, primeiro comando da capital, e o Comando Vermelho como grupos terroristas. A nota diz ainda que enfrentar essas organizações criminosas com firmeza é e continuará sendo prioridade do Estado brasileiro. Para o governo do Brasil, o terror causado por essas organizações que buscam obter lucro através do crime, especialmente pelo tráfico de drogas e armas, não pode ser confundido com o tipo de ação por motivos ideológicos, políticos e religiosos do terrorismo internacional. Durante um evento em Sergipe, o presidente Lula cobrou respeito ao Brasil e afirmou que combater o crime organizado passa também pela aprovação da PEC da Segurança Pública.
2: Não aceitamos ser tratado como um moleque. Nós não aceitamos ser tratado como se fosse uma republiqueta. Eu trato um país pequeno com o mesmo respeito que eu trato a China, com o mesmo respeito que eu trato a Rússia, com o mesmo respeito que eu trato os Estados Unidos. Não brinque com a soberania desse país, não brinque com a nossa democracia. Se quiserem combater o crime organizado, não precisa pedir ajuda para ninguém. Aprove a PEC da Segurança Pública que está no Senado. Aprove a PEC que no mês seguinte terá o Ministério da Segurança Pública nesse país.
5: O vice-presidente da República e ministro do Desenvolvimento, Indústria, Comércio e Serviços, Geraldo Alckmin, também se manifestou sobre o assunto e afirmou que o Brasil combate o crime organizado de todas as formas.
6: O combate ao crime organizado, ele é feito por terra, mar e ar. O Congresso acabou de aprovar a lei antifacção, novos crimes foram listados, aumento das penas para o crime organizado e dificuldade da progressão penitenciária, da progressão de pena. Então, todo o empenho no combate ao crime organizado.
5: Uma reunião na Casa Civil nesta tarde com integrantes do Ministério da Fazenda e das Relações Exteriores discutiu os impactos dessa decisão norte-americana sobre o Brasil, principalmente nos campos jurídico, diplomático e financeiro. Em abril, durante sua viagem a Washington, o presidente Lula apresentou ao Departamento de Estado dos Estados Unidos uma proposta focada na inteligência e na cooperação internacional, que inclui ampliação dos controles sobre a lavagem de dinheiro praticada no exterior e sobre o tráfico de armas enviadas ao Brasil. Reportagem Graziele Bezerra.
3: Começou hoje o prazo para interessados em comprar caminhões, ônibus, micro-ônibus e implementos rodoviários pelo programa Move Brasil, para eles pedirem o financiamento.
4: O programa tem como objetivo estimular a substituição de veículos antigos por modelos mais modernos, eficientes e seguros.
3: E contribuir para a redução do consumo de combustíveis, emissão de poluentes, além de elevar a produtividade do transporte de cargas e a qualidade do transporte de passageiros.
4: Dezenas de instituições financeiras estão credenciadas pelo BNDES para fazer o financiamento com condições especiais, a depender do perfil do comprador.
7: O BNDES, Banco Nacional de Desenvolvimento Econômico e Social, abriu o protocolo para receber os pedidos de financiamento do BNDES Mais Mobilidade. A linha de crédito de até 21 bilhões de reais faz parte do Move Brasil, programa coordenado pelo Ministério do Desenvolvimento, Indústria, Comércio e Serviços, para apoiar a renovação da frota de caminhões e ônibus no país. Podem pedir o financiamento caminhoneiros autônomos, pessoas físicas associadas a cooperativas, empresários individuais e empresas do setor de transporte rodoviário ou urbano, de cargas e passageiros. As condições de financiamento variam de acordo com o perfil do interessado. Para o caminhoneiro autônomo, o prazo de pagamento pode chegar a 120 meses, com até 12 meses de carência. Para a empresa do setor de transporte rodoviário ou urbano, de cargas, o prazo pode ser de até 60 meses, com até 6 meses de carência. Para a empresa do setor de transporte rodoviário ou urbano, de passageiros, o prazo pode chegar a 120 meses, com até 6 meses de carência. Os juros ficam perto de 13% ao ano. Quem estiver interessado em dar entrada num pedido de financiamento para a compra de caminhões ou ônibus, deve procurar uma das instituições financeiras credenciadas pelo BNDES. Como explica o chefe de departamento da área de operações e canais digitais do banco, Rodrigo Alac.
8: Isso significa que dezenas de bancos, diferentes tipos, estão aptas a conceder crédito com essa linha do BNDES. Dessa forma, a sugestão que fica para quem estiver interessado, seja o frotista ou transportador autônomo cooperado, é que ele busque a instituição financeira que ele já tenha relacionamento. Isso vai agilizar na concessão de crédito, porque essa instituição já conhece o cadastro, já tem o perfil de crédito desse interessado e pode agilizar a concessão.
7: Segundo o superintendente da área de desenvolvimento produtivo e inovação do BNDES, João Pieroni, o apoio à compra de caminhões e ônibus vai trazer vários benefícios para a economia do país.
9: A nova versão do Move Brasil é fundamental para a renovação de caminhões e ônibus no país, rumo a novos veículos cada vez mais sustentáveis e eficientes. Isso gera, ao mesmo tempo, uma grande demanda para a indústria, que passa a investir cada vez mais em ampliação de capacidade produtiva, no desenvolvimento de novos produtos, agregando cada vez mais valor no país. Isso gera renda, emprego de qualidade e fortalece a indústria brasileira.
7: As instituições financeiras que receberem os pedidos de crédito têm até o dia 28 de agosto para dar entrada no sistema do BNDES. Reportagem André de Barros Lima.
3: Mais de 110 mil atendimentos médicos e odontológicos foram realizados em comunidades ribeirinhas e isoladas da Amazônia Ocidental.
4: É a Operação Acre, realizada pela Marinha no Vale do Juruá durante 4 meses, alcançando moradores do Acre e do Amazonas.
10: Ao todo, 8.810 pessoas receberam atendimento durante a operação, que percorreu regiões de difícil acesso, onde muitas vezes o transporte fluvial é a única forma de ligação com centros urbanos e serviços públicos essenciais. Além das consultas médicas, odontológicas e exames laboratoriais, a missão distribuiu 453 mil medicamentos para garantir continuidade de tratamentos em comunidades afastadas. Também foram aplicadas vacinas e realizados atendimentos preventivos voltados à saúde da população local. Comandante do navio, capitão de corveta Marcelo Camerino da Silva de Souza, traz mais detalhes.
11: Essa comissão mostrou mais uma vez que a presença da Marinha na Amazônia vai muito além da navegação. Em muitos lugares, o navio representa o único acesso à saúde, ao atendimento médico e à esperança para milhares de famílias ribeirinhas. Cada atendimento, cada medicamento entregue, cada mamografia realizada carregam dignidade, cuidado e presença do Estado onde muitas vezes ninguém mais consegue chegar.
10: Um dos destaques da operação foi a realização de 1.022 mamografias em parceria com a ONG Américas Amigas. A iniciativa buscou ampliar o acesso ao diagnóstico precoce do câncer de mama para mulheres que vivem em áreas remotas da Amazônia, onde exames especializados nem sempre estão disponíveis. O comandante do navio também falou sobre a importância da missão ser realizada todos os anos.
11: Manter essa missão todos os anos é fundamental porque o povo amazônico precisa saber que não está esquecido. E para nós, militares, fica a certeza de que poucas missões têm um impacto humano tão grande quanto essa Operação Acre.
10: A Operação Acre integra as ações permanentes de assistência hospitalar da Marinha na região amazônica e tem como objetivo ampliar o acesso à saúde básica e especializada para populações ribeirinhas e indígenas em localidades isoladas do país. Reportagem Gabriel Pinheiro.
3: O INSS publicou hoje portaria que regulamenta a pensão que será paga às crianças e adolescentes, filhos de mulheres vítimas de feminicídio.
4: O direito à pensão é previsto por lei e a regulamentação vai permitir o início do pagamento de um salário mínimo por mês.
3: Tem direito à pensão os menores de 18 anos, cuja renda familiar por pessoa, ou seja, o valor da renda dividido entre os membros da família, seja igual ou inferior a um quarto do salário mínimo.
4: Além dos filhos biológicos, poderão receber o benefício em enteados e menores de idade que estiverem sob guarda da vítima. Eles devem comprovar que eram dependentes econômicos dela.
3: Para a presidente do INSS, Ana Cristina Silveira, a pensão especial é uma forma de garantir os direitos dessas crianças e jovens até o início da vida adulta.
12: Quando a mulher é vítima desse crime, filhos ficam órfãos, famílias inteiras são destruídas e precisam reconstruir suas vidas depois da violência. Nenhuma política pública é capaz de reparar essa perda, mas o Estado tem o dever de proteger quem ficou e garantir condições mínimas de cuidado, dignidade e amparo.
4: Para solicitar a pensão, é necessário que o representante legal do menor apresente os documentos como RG e CPF, a inscrição no CAD único, além de um documento que comprove o crime de feminicídio, como inquérito policial ou denúncia do Ministério Público.
3: As famílias podem tirar dúvidas e receber apoio no processo nas unidades do INSS ou nos Centros de Referência de Assistência Social.
4: O Brasil registrou a menor taxa de desemprego para o trimestre encerrado em abril desde 2012.
3: Com o mercado de trabalho aquecido, o governo do Brasil oferece mais oportunidades de capacitação para os trabalhadores.
4: E anunciou esse mês investimentos para ampliar a oferta de cursos de qualificação profissional em todo o país.
3: Ao todo, vão participar da iniciativa 31 entidades conveniadas ao SINE, o Sistema Nacional de Emprego.
13: Serão 30 milhões de reais do Fundo de Amparo ao Trabalhador para fortalecer a oferta de cursos de qualificação profissional em 14 estados e 17 municípios. Os recursos serão destinados a entidades conveniadas ao Sistema Nacional de Emprego, o SINE. O valor será dividido em duas modalidades. 15 milhões de reais serão repassados segundo os critérios do índice sociodemográfico. Esse índice leva em conta a realidade de cada estado ou município, observando os locais que mais precisam, com população maior e mais necessitada. Os outros 15 milhões serão distribuídos segundo o índice de gestão descentralizada, que observa se o ente federativo já executa ações de qualificação profissional. Bahia, Sergipe e Rio Grande do Sul estão entre os estados que vão receber mais recursos. O ministro do Trabalho e Emprego, Luiz Marinho, destacou que a ideia é apoiar locais com maior necessidade, mas também incentivar os que demonstraram capacidade de execução e entrega de cursos.
14: Nós temos muitas empresas com muitas vagas em aberto, que precisa preencher muitas vezes, adequando a qualificação, especialmente ao trabalhador e à trabalhadora, que às vezes uma dica de aperfeiçoamento, de agregar mais conhecimento, possa fazer a grande diferença na empregabilidade deles.
13: Segundo o Ministério do Trabalho e Emprego, o objetivo do repasse das verbas é que cada local amplie a oferta de cursos, segundo as necessidades específicas do mercado de trabalho, e com isso, mais pessoas sejam empregadas. Reportagem Márcia Fernandes.
4: O governo do Brasil lançou uma campanha nacional para incentivar a separação e a destinação adequada de resíduos sólidos.
3: Com a mensagem "O resíduo que você separa vira renda na mão de quem recebe", a campanha destaca a importância da separação do lixo dentro de casa e reforça o papel dos catadores na cadeia de reciclagem.
4: A ideia é reduzir impactos ambientais, diminuir o volume de resíduos enviados aos aterros sanitários e ampliar a geração de renda para trabalhadores do setor.
3: E essas foram as notícias do Governo do Brasil.
4: Uma realização da Secretaria de Comunicação Social da Presidência da República.
3: Com produção da empresa Brasil de Comunicação.
4: Fique agora com as notícias do Poder Judiciário e do Congresso Nacional. Boa noite, bom final de semana.
3: A gente volta segunda-feira. Boa noite.
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17: Plenário do STF deve retomar a análise da chamada uberização no mês de junho.
18: Tribunal de Justiça do Amazonas cediu encontro regional da magistratura Região Norte.
17: STJ aplica perspectiva de gênero para julgamento sobre ingresso de droga em presídio e mantém falta grave de preso.
18: Boa noite, eu sou Marcela Luiza.
17: E eu sou Walter Lima.
18: O presidente do Supremo Tribunal Federal, ministro Edson Fachin, marcou para junho a retomada do julgamento que vai definir regras para trabalho em aplicativo.
17: Os processos tratam da existência ou não de vínculo trabalhista entre motoristas e as plataformas digitais. Marcelo Della Libera.
19: A expectativa é que a Corte busque um equilíbrio entre os direitos previstos na Constituição e os novos modelos de prestação de serviços. O presidente do Supremo, ministro Edson Fachin, afirmou que a Corte está pronta para analisar a questão.
20: Nós fizemos audiências públicas, instruímos o processo, ouvimos os mais diversos setores interessados, tivemos também uma interlocução, um diálogo republicano importante com o parlamento e, mais uma vez, com entidades públicas e privadas. E chegou o momento agora de apresentar uma resposta para essas questões cruciais.
19: A decisão do STF poderá orientar milhares de ações judiciais em andamento no país sobre o tema.
18: A Justiça do Amazonas é o primeiro tribunal a sediar o encontro regional da magistratura Região Norte.
17: O evento ocorreu nesta sexta-feira e faz parte de uma iniciativa inédita do CNJ para fortalecer o diálogo entre os tribunais brasileiros. Vitória Vitor.
21: A abertura do encontro foi conduzida pelo presidente do Supremo Tribunal Federal e do Conselho Nacional de Justiça, ministro Edson Fachin, com foco na integração entre os tribunais da região e na discussão de políticas públicas para o fortalecimento do sistema de justiça. O encontro trouxe para o centro de debate temas ligados à tecnologia, inovação e às especificidades da Amazônia.
18: Mantida falta grave a preso que pediu a companheira para levar drogas ao presídio.
17: Nesse caso, o STJ aplicou a perspectiva de gênero para responsabilizar, não apenas a mulher. Fátima Uchoa.
22: A companheira do preso foi flagrada com maconha durante revista para ingresso no presídio. Ele declarou ser usuário e tê-la pressionado para levar a droga. Até então, o entendimento predominante no STJ afastava a responsabilização do apenado por falta de provas ou por considerar o ato apenas preparatório. Agora, a sexta turma do STJ manteve a falta grave contra o apenado por considerar que a conduta dele pode configurar participação no tráfico. Segundo o relator na sexta turma, ministro Rogério Schietti Cruz, punir sua mulher e não quem a induziu ou se beneficiaria da conduta reproduz seletividade punitiva e desigualdade de gênero.
18: Terminou hoje a 10ª edição da Semana da Conciliação Trabalhista.
17: Os trabalhadores puderam, de forma mais rápida, encerrar processos na Justiça. Larissa Batista.
0: Os dados parciais da 10ª Semana da Conciliação Trabalhista mostram uma arrecadação de mais de R$1,5 bilhão. Foram realizadas mais de 82.600 audiências e cerca de 408 mil pessoas foram atendidas. Já o número de processos conciliados passou de 24 mil. A ação foi encerrada nesta sexta-feira de forma simbólica, no Tribunal Regional do Trabalho da 6ª Região.

0: em Pernambuco.
1: Em ano eleitoral, ter acesso rápido à legislação é essencial para quem trabalha com as eleições.
2: Pensando nisso, o TSE lançou a versão digital 2026 do Código Eleitoral anotado. Estevam Furtado.
3: O material reúne leis eleitorais atualizadas, notas explicativas e decisões da Justiça Eleitoral. Está disponível gratuitamente no catálogo de publicações e na biblioteca digital do TSE. A versão em PDF traz recursos como busca rápida, sumário clicável e navegação interativa, facilitando a consulta de temas como pesquisa eleitoral, prestação de contas e inteligência artificial.
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1: Uma boa noite.
2: Bom fim de semana e até segunda-feira.
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1: Eu sou Paula Groba.
2: E eu sou Ricardo Nakaoka.
1: E estes são os destaques de hoje do Jornal do Senado, que começa agora.
2: Senadores da oposição apresentam proposta de jornada flexível em resposta à PEC sobre escala 6x1.
1: Avança projeto que amplia a validade de laudos para pessoas com deficiência.
2: Senado volta a analisar seguro rural com juros menores e mais acesso a crédito.
1: Boa noite.
2: Boa noite.
1: A proposta que reduz a jornada semanal de trabalho de 44 para 40 horas ganhou um novo capítulo no Senado. Em resposta à mudança sugerida pelo governo e já aprovada na Câmara, senadores da oposição apresentaram uma alternativa que prevê jornadas flexíveis.
2: Pelo novo texto, as jornadas seriam flexíveis, com pagamento proporcional à carga horária. Os detalhes com o repórter Alexandre Campos.
3: Pela proposta da oposição, as partes poderão decidir por uma jornada menor de 20 horas de trabalho por semana, por exemplo. O valor da hora trabalhada será proporcional ao salário mínimo nacional ou ao piso da categoria, calculado com base na jornada máxima de 44 horas. Primeiro signatário da proposta, o senador Rogério Marinho, do PL do Rio Grande do Norte, acredita que esse modelo de jornada flexível, além de não prejudicar os empresários e evitar riscos de demissão, dá ao trabalhador a liberdade de decidir como melhor utilizar o seu tempo.
4: É assim que acontece, por exemplo, nos Estados Unidos. E veja, preservando todos os direitos do trabalhador que estão contidos no artigo 7º da Constituição na sua proporcionalidade.
3: Para o senador Rogério Carvalho, do PT de Sergipe, a proposta da oposição, ao permitir uma jornada flexível, vai reduzir a renda do trabalhador.
5: 70% da população aprova a redução da jornada. E o que eles estão propondo é uma afronta a essa vontade, ou seja, é uma parte do parlamento de costas para a vontade popular.
3: A PEC que permite a flexibilização da jornada de trabalho está na Comissão de Constituição e Justiça.
1: Muitos alunos com altas habilidades acabam enfrentando desinteresse, isolamento e até abandono escolar por falta de acompanhamento adequado. Para mudar essa realidade, o Senado aprovou um projeto que cria uma política nacional voltada a estudantes com superdotação.
2: A proposta prevê identificação precoce, atendimento especializado e maior flexibilidade no ensino para garantir que esses talentos sejam desenvolvidos dentro das escolas. O texto segue agora para a sanção presidencial. Repórter Douglas Castilho.
6: O texto garante que a identificação da condição de neurodesenvolvimento seja feita de forma pedagógica através de um estudo de caso escolar. A relatora senadora professora Dorinha Seabra, do União do Tocantins, destacou que a falta de preparo das escolas tem levado à exclusão de jovens e defendeu a estruturação do sistema público para o devido acolhimento.
7: Essa é uma forma de garantir e respeitar as diferenças para que elas não se tornem barreiras para que essas crianças e jovens permaneçam nas nossas escolas.
6: A senadora Mara Gabrilli, do PSD de São Paulo, ressaltou que um dos objetivos da medida é identificar a dupla excepcionalidade, que é a coexistência entre altas habilidades e alguma outra condição associada, como uma deficiência ou transtorno.
8: Precisamos de uma política pública que enxergue esses estudantes de forma integral e evite que tantos talentos continuem invisíveis dentro das escolas.
6: O projeto permite que despesas de capital para a implementação das medidas da Política Nacional para Estudantes com Altas Habilidades ou Superdotação poderão ser contempladas com recursos.

0: dele, e eu fico muito preocupado porque ele não bota capacete, mas ele corre com uma velocidade de 70 km por hora.
1: É muita coisa.
0: Então, mas é isso mesmo. Na vida, se a gente fosse privado de tudo, ninguém se diverte. E o meu neto, filho da Rebeca, que já está na vaquejada, correndo em vaquejada profissional, que inclusive ganhou o prêmio ano passado da federação, lá do nosso amigo Gips, de o vaqueiro Mirim.
1: Agora é sangue do avô, porque o pai não sei nem se monta.
0: Não, o pai só gosta de pneu. O
1: negócio dele é pneu.
0: É pneu. Então o neto seguiu também o caminho do avô. E isso, né, Gleice, nos deixa muito envaidecido e nos dá muita força e motivação para que a gente continuar, né, nessa luta, sabendo que hoje o esporte não é só meu, é da família.
1: Eu comecei dizendo...
0: Esporte e a criação, aliás.
1: Eu comecei dizendo que hoje é o primeiro programa que a gente fala especificamente sobre cavalo e convidei o Rafael para abrir essa sessão aqui, não desmerecendo os outros, que eu também gosto e tenho muita amizade. Tanto é que semana que vem quem vai estar aqui conosco é o Marquinhos, Marquinhos da Integral. Com todo respeito, eu precisava trazer um amigo de muitos anos também para a gente começar a falar dessa paixão que é o Rafael. Então, Rafael, quero te agradecer pela oportunidade, continuo sendo seu fã, continuo admirando sua postura como pai, como empresário, mas acima de tudo como apaixonado pelo cavalo. Quero te agradecer e que Deus continue te abençoando para te dar mais tempo ainda junto de nós aqui, falando de cavalo, falando do esporte.
0: Amém.
1: Obrigado, viu?
0: Eu que agradeço, viu? E espero contar com você lá no março de 2020, pra gente, 2027, para a gente comemorar
1: os 20 anos,
0: os 20 anos do Áreas Primavera. Muito obrigado.
1: Só uma pergunta. Eu quero chamar aqui o Zé Antunes. É gente boa? Chama ou não?
0: Rapaz, gente muito boa. Inclusive, é meu conterrâneo de rua, né? Nós nascemos na 24 de maio, né? Nossos pais eram amigos, né? O seu Fernando e o Silvio Leal, meu pai. E nós morávamos a um quarto terão um do outro. Então essa amizade vem de infância.
1: Estou autorizado então.
0: E pode trazer, que a gente é muito boa, viu?
1: Então já a gente conversa com o meu querido amigo Zé Nunes, como é que o mais conhecido, presidente do Sindicato Laticínios aqui do Ceará, e tá bem novinho, cheio de saúde, cheio de pente para pentear aquela cabeleira dele, e vai trazer novidades já sobre esses momentos importantes dessa bacia leiteira que a gente tem aqui no Ceará e que só está trazendo sucesso. Esse é o Movimento e Mercado Especial do Agro. A gente volta já aqui. 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

0: também na tela da TV Diário neste sábado especial. Convido você a participar conosco para sugerir, inclusive, pautas, né? Arroba Gleudson Rosa é o meu Instagram. Por favor, manda lá a sua sugestão para a gente trazer os assuntos que te importam, te trazem vontade de continuar assistindo, ouvindo e acompanhando aqui. Eu tenho acompanhado também de muito perto o crescimento do mercado de laticínios aqui no Ceará, que vive um momento daqueles, de virada histórica. A captação oficial de leite pelas indústrias locais inspecionadas atingiu recorde de 515 milhões de litros, registrando um crescimento expressivo de 23%. O faturamento da cadeia leiteira é a mais valorizada do agronegócio cearense, respondendo aí por cerca de 40% de todo o VBP, que é o valor bruto de produção, né, da pecuária do estado do Ceará. O faturamento, inclusive, anual, estimado na atividade, bate a porteira de 2,5 bilhões de reais. Esse percentual, comparando-se com o Nordeste, representa 1,209 bilhão de litros de leite, consolidando-se como o terceiro maior produtor do Nordeste, atrás apenas de Pernambuco e da Bahia. O estado detém sozinho aproximadamente 22% de toda a produção de leite da região Nordeste. Esse percentual, em termos de Brasil, no ranking nacional, estamos na 8ª posição. E para entender melhor, nada melhor também do que trazer quem é do ramo. Vou conversar agora com o empresário e líder setorial do Sind Laticínios do Ceará, José Antunes Fonseca Mota, ou José Antunes, né? À frente do Sind Laticínios aqui do Ceará e fundador da prestigiada marca Cambi. José Antunes é uma das vozes mais respeitadas no Brasil da agroindústria nordestina e recentemente alçou aí a representação na FIEC no Conselho Temático da Agroindústria e também da Confederação Nacional da Indústria, CNI, e é líder no setor de laticínios em um momento de recordes históricos de produção e de profundos desafios no mercado, unindo visão de quem está no chão de fábrica à formulação de políticas macroeconômicas para o desenvolvimento do setor, setor lácteo do Ceará. Zé, é tudo isso mesmo? Bom dia, bem-vindo.
1: É isso, bem-vindo, obrigado a vocês, obrigado aos ouvintes. É tudo isso e mais alguma coisa.
0: E mais alguma coisa.
1: Mais alguma coisa. O setor de laticínio no estado do Ceará, hoje a produção do estado é em torno de 2 milhões de litros dia.
0: Dia?
1: Dia. E você foi um pouco com relação econômico, com relação ao beneficiamento. Hoje nós temos uma grande empresa aqui, só ela beneficia 700 mil litros dia.
0: Nossa.
1: E as outras registradas, certificadas, chega a 1 milhão, chega a 1 milhão e 400, ela com as outras. E eu não vou te chamar mercado clandestino, que hoje em dia, no mercado que não é, né?
0: Certificado
1: tem mais 600, 700 mil litros. Hoje nós temos 83 mil famílias que dependentes do leite do estado de Ceará. E tem mais, a cadeia do leite, ela é responsável pela manutenção do homem no campo, ela é responsável pelo alto índice de redistribuição de renda. Todo fazendeiro que tem o seu leitinho de esquerda de 50 litros, que tem a 5 mil litros, de 15 em 15 dias os laticínios estão pagando, ele tem um dinheiro, aquele dinheiro fica na região. Quer dizer, para mim, como eu estava dizendo numa entrevista passada, o leite hoje, que era o algodão antigamente, é o ouro branco do estado do Ceará, através da genética que foi feita, isso graças ao nosso grande amigo Luizinho, que fez, Luizinho fez esse processo de melhoramento genético. Hoje, antigamente, a gente, quando tinha uma vaca dando 8, 10 litros do curral, a gente achava ótimo. Hoje uma vaca dá 30, 35 litros.
0: E a gente acha natural.
1: Acha natural.
0: É verdade. Presidente, eu sei que nós estamos num momento muito bom de expansão vigorosa, superando inclusive as oscilações climáticas recentes aqui no Ceará. O produtor do leite, hoje ele tem, hoje não, sempre teve um grande adversário, que é o clima árido, semiárido nosso aqui. Mas também, hoje ele investe, como você falou, na questão da genética. E esse resultado também vem desse investimento. Agora, quem compra acha caro, quem vende acha barato, né? Essa precificação do leite, ela é um desafio para o produtor?

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1: Já estamos de volta com o Movimento e Mercado aqui na Verdinha.

0: Eu acho que isso aí é uma questão exógena ao nosso modelo. Porque a gente está sofrendo hoje, o produtor está sofrendo hoje com a importação do leite em pó, vindo do Uruguai, da Argentina. Isso já entrou, o deputado está entrando, que é proibido fazer a reaguação do leite para fazer, quer dizer, sorveterias, que é mais fácil de estoque, eles têm que fazer o custo deles também. Então, o leite in natura, quem usa mesmo são os laticínios. O leite em pó hoje está muito difundido e está entrando a preço mais barato. Você faz hoje 10 litros de leite para fazer um sorvete a R$ 2, enquanto nós laticinistas estamos pagando ao produtor, que eu também ainda acho que precisa melhorar, R$ 2,30, R$ 2,35.
1: Como é que a conta fecha, né?
0: É.
1: Você falou sobre o Luizinho Girão e eu estava vendo aqui o top 3 das maiores fazendas produtoras de leite na região Nordeste, que figuram com destaque no prestigiado ranking nacional dos 100 maiores produtores de leite do Brasil, 100% aqui do Ceará. As três propriedades: Fazenda Nova Zelândia Agropecuária, em Limoeiro do Norte, pertencente ao empresário Rafael Carneiro, está na 37ª posição nacional, liderando aqui no Nordeste. A segunda é a Fazenda Flor da Serra, em Limoeiro do Norte, propriedade da família Girão, e a Fazenda Tijuca Alimentos, em Beberibe, operação de alta tecnologia também. Ou seja, o Luizinho Girão está aí na segunda colocação aqui no Nordeste, mas um grande destaque a nível de Brasil. Presidente, esses destaques dessas três fazendas no Nordeste serem aqui no Ceará torna essa bacia ali de Limoeiro do Norte algo que eu, particularmente, não, até bem pouco tempo, eu não imaginava que se tornasse essa potência, né?
0: É engraçado, pois a produção leiteira hoje, por exemplo, em Itauá você tem grande produtor de leite também. Tem produtor de Itauá que produz 15 mil litros, 16 mil litros dia.
1: Iguatu também,
0: No
1: né?
0: Iguatu tem. Jaguaribe, que tem demais. Nós hoje temos, trabalhando no setor, perto de 2 mil queijarias que não estão registradas, certificadas. Quer dizer, o leite, como eu lhe disse, é o ouro do sertão hoje, é o leite. Então, ele proporciona a qualidade de vida do produtor rural, mas precisa de ajustes, precisa de ajustes, precisa de políticas de governo, políticas governamentais, para ajudar o homem do campo. O homem do campo tem que ser ajudado, é o homem que bota a comida para a gente, né? Bota a comida na nossa mesa.
1: Zé, eu creio também que seja uma coisa hoje que acaba dificultando, que é crédito caro e financiamento difícil, né? Financiamento cada vez mais difícil, uma taxa Selic de 14,50%, então acaba distanciando esse produtor, né?
0: Com certeza. E as exigências também ambientais, né? Hoje, para você fazer um desmatamento, é complicado. Para você fazer uma pastagem, como o Rafael chegou, acabou de falar nesse instante, você precisa ter comida, você precisa ter conforto para o gado. Então, tudo isso é que eu digo, tem que ter tem que ser olhado a cadeia como um todo, né? Até o próprio comércio, né? A gente tem que ver todo esse processo, desde a porteira até o consumidor, para que o produto tenha, inclusive, olha, está acontecendo. Vai acontecer, eu estou com muito medo desse acordo do Mercosul com a União Europeia.
1: Sim.
0: Estou com muito
1: Como
0: medo.
1: é que isso vai refletir aqui,
0: Vai,
1: né?
0: muito, porque lá, o produtor lá, por exemplo, eu estive em Portugal, tive notícia na França, o produtor produz 1 litro de leite e o governo paga outro. Ele vai entrar aqui nesse acordo a uma taxa X, né? Vai ter o custo de transporte, você vai ter queijo em prateleira de supermercado, queijos suíços, queijos franceses, concorrendo ao mais barato que é o nosso produto aqui no estado do Ceará, pelo causa do custo Brasil.
1: Isso realmente é uma preocupação, não só na comercialização, mas toda uma cadeia, né? Porque tem tanta gente dependendo disso que se a gente não tiver políticas que defendam o
0: Exato.
1: produtor, a gente vai ter aí um prejuízo muito grande, não só de comercialização, mas de negócios também.
0: E com relação ao crédito, para você tirar um crédito hoje, você tem que ter uma licença ambiental. Para você tirar uma licença ambiental, para tirar o crédito, aí você vê como é complicado, né? Então as coisas têm que haver mais facilidade, o produtor

0: mais acesso a crédito, acesso ao mercado, uma série de coisas que tem, que não depende só nem do laticínio, nem do produtor e nem do supermercado.
1: Só corroborando aqui com o que o Zé acabou de dizer, o setor leiteiro nacional está atento a essa situação das importações de leite, tanto que o governo federal tem sido pressionado a criar medidas para salvaguardar e criar restrições a importações de leites que venham aí da Argentina e do Uruguai, não porque não prestem o leite deles, não é que seja ruim, não, é porque precisa proteger
0: a lei do antidumping, né?
1: É, o antidumping, exatamente. E a maneira com que esse produto vai entrar aqui, desidratado, aliás, vai desidratar o preço do leite nosso aqui, e o valor que é pago ao produtor cearense, por exemplo, tem que entrar na pauta também dos nossos deputados federais para defender os produtores lá em Brasília.
0: Com certeza, e isso está sendo feito um trabalho que eu represento a FIEC junto à CNI para o agronegócio. E toda reunião, todo fim de mês tem essa reunião lá, e isso sempre é levantado, principalmente pelo pessoal do Paraná, de Mato Grosso do Sul, do Rio Grande do Sul, que sofre mais, porque chega bem mais barato lá o leite em pó do que aqui no Nordeste, tá entendendo? Eles estão lá com uma dificuldade tremenda em aproveitamento melhor do leite que eles produzem.
1: Estamos começando com o Zé Antunes, presidente do Sindi Laticínios, aqui nessa manhã de sábado, dia 30. Ainda falando sobre essa questão, as indústrias locais de laticínios conseguem absorver o leite em pó importado para a formulação de subprodutos, ou a prioridade absoluta continua sendo o beneficiamento de leite in natura regional?
0: Olha, isso eu não posso lhe afirmar, mas a prioridade é o leite in natura do Estado do Ceará. Inclusive, o governo do Estado deu um apoio muito grande ao produtor e aos filiados, ao sindicato, que todo produto lácteo produzido com leite do produtor cearense é isento. Então, o governador Elmano deu esse incentivo, e isso deu uma melhorada, para melhorar até o preço a nível de produtor, né? Mas eu não posso lhe afirmar, porque quem poderia lhe afirmar bem seria a Dagre. Sim. Se está havendo utilizando o leite em pó, né, para fazer outros tipos de produto. Eu sei que eu não posso lhe afirmar. A minha não faz.
1: Perfeito. Zé, uma outra questão é a qualidade do leite. Contagem de células somáticas e bactérias, né, e bacterianas, ela é um pilar para o rendimento industrial do laticínio. O Ceará tem conseguido avançar na conformidade com as normas federais de qualidade, mesmo diante das dificuldades?
0: Temos. Olha, cada laticínio, pelo menos filiados, são 38 filiados ao sindicato, todo mundo tem um laboratório. Aí você vê água, antibiótico, todos esses males que existem no leite. Por exemplo, o caminhão, quando vai para a coleta, ele já leva dois tipos de exame que faz no pé do tanque para não receber. Se tem água, se tem antibiótico e acidez. Então, isso se chega com o leite de uma certa qualidade para fazer um produto de boa qualidade.
1: Pois é, uma outra questão aqui é a agenda ESG, né, que é essa questão ambiental, social e governança. Ela está batendo na porta aí da agroindústria. Como as indústrias de laticínios do Ceará, Zé, estão se posicionando quanto ao descarte de efluentes, né, soro do leite, essas coisas?
0: É, isso cada empresa, por exemplo, eu vou falar da minha, não vou falar das outras. A gente tem uma lagoa de retenção, né, vendemos para engorda de outros animais, de porco, disso, daquilo outro, quer dizer, nada é jogado no meio ambiente. Mas isso tem que ser estudado, tem que ser, né, analisado. Existem alguns casos, né? Mas nós temos que ter preocupação com a qualidade desse descarte, né, e também com a qualidade da água que nós usamos. Então tudo isso, rapaz, a gente discute internamente e vai, não vamos dizer que estamos perfeitos, mas todo dia tem um ajuste, todo dia tem um ajuste, todo dia tem um ajuste.
1: Outra coisa, diante desses números que nós mostramos, desse crescimento, né, do leite, aqui da comercialização do leite em 23%, com todos esses volumes que citamos agora há pouco, o Ceará também acabou sendo aí destaque mundial no tamanho do queijo, né, o queijo coalho e o queijo de manteiga, que são patrimônios culturais

0: E começar do Nordeste, né?
1: É, em Jaguaribe, né?
2: Jaguaribe.
1: Jaguaribe. E nós fomos agora a São Paulo para a Feira Mundial do Queijo. Tiveram mais ou menos 16 países. O Ceará ganhou o queijo de cabra, né? Ganhamos o primeiro lugar, queijo de cabra.
0: Não foi a Cambi, não, foi?
1: Não. Mas a Cambi participou, mas perdeu.
0: Mas chegou bem pertinho, nas cabeças ali.
1: Quem ganhou foi uma queijaria artesanal, né? Uma queijaria artesanal. Então, a gente, aqui no estado do Ceará, a tendência do nosso setor, do lácteo, setor lácteo, é crescer cada vez mais. Porque temos uma função social muito grande, que é sustentar o homem do campo e botar dinheiro naquela região.
0: Zé, tudo que a gente produz aqui no Ceará fica aqui ou vai para outros?
1: Não vai. Ele vai. O pessoal de Alto Santo, o pessoal ali do Jaguaribe, o pessoal do Cariri, manda para o Rio Grande do Norte, para Paraíba, manda para Pernambuco, manda a nossa grande empresa daqui, que me permita não falar assim, ela manda para outros estados.
0: Nós temos também a transformação do soro de leite em produtos de alto valor comercial, como bebidas lácteas, whey protein e outros compostos aí. Ainda é tímida, pouco explorada ou muito explorada?
1: Eu acho que está bem explorada. E é engraçado, eu vou só contar um fato. Você vai fazer um queijo coalho tradicional, normal. Esse queijo vai do pasteurizador, passa numa padronizadora, você deixa a gordura dele no 2.2, que é o que o Ministério permite, aí esse leite vai para o queijo. Você faz o queijo, pega o soro, vai para a ricota. A ricota se precipita, ainda esse soro que fica lá, ainda fica com 1.2 de gordura. Mas o que é que se faz, pessoal? Após o queijo sair para a ricota, eles utilizam com 20% do leite in natura, bota e faz a bebida láctea, que vende para merenda escolar, tá sendo muito bem divulgada.
0: E a integração entre a indústria, a academia, universidades, institutos, tecnologia, como o Senai?
1: Nós tivemos, a princípio, logo quando o Amilcar chegou na FAEC, nós fomos ao reitor, que nós queremos colocar aqui no estado um centro de referência para precificação do leite, né, que é faltou na memória, é o leite, como é que a gente chama? Pois bem, aí sentamos com o reitor, ia participar da universidade e tal, para a gente fazer esse estudo. E não ter, porque tem esse questionamento, o produtor está recebendo pouco, o supermercado está cobrando muito, o laticínio está ganhando. Então ele queria fazer uma precificação de todo esse processo.
0: E em relação às embalagens térmicas, também tem se pensado nisso?
1: Tem, e muito. Hoje a gente utiliza a embalagem a vácuo, né, que a gente chama, e a
0: Tetra Pak.
1: A Tetra Pak para o leite, né? Para o leite, porque já é a embalagem a vácuo, né? E mais a colante, que a gente chama. Isso, em termos de embalagem, os nossos produtos estão muito bem servidos. Muito bem servido.
0: Zé, eu tenho visto que, assim, embora os números sejam traduzidos num crescimento, e principalmente nos últimos anos, associativismo, né, o produtor que se associa e encontra no representante, no sindicato, um elo para ser mais forte, para barganhar por insumos e por políticas públicas mais vantajosas no sentido de ampliar o fortalecimento do setor. O produtor, ele percebe isso da importância?
1: Percebe. Inclusive, as empresas, o governo do estado também, a gente coloca tanques de refrigeração em comunidades, que você bota 50 litros, Chico bota 30, outro bota 50, que compensa a viagem do caminhão fazer a captação. Então eles já estão muito já preparados para melhorar esse associativismo. E já tentando também, eles tentando fazer leite de melhor qualidade. Entendeu? Então nós estamos num caminho mais ou menos correto.
0: Hoje nós temos quantos produtores fazendo parte do sindicato? 38, você falou?
1: 38 empresas.
0: 38 empresas, né? Mas no geral, são, você tem esses números que estão...
1: Não, nós temos, são 82 mil famílias...
0: 82 mil, dependendo
1: diretamente do leite.
0: e as regiões com mais

0: com mais produção.
1: Sertão Central, Jaguaribe, né? E ali aquela parte, médio e baixo Jaguaribe. Né?
0: A tendência agora é continuar crescendo, continuar desenvolvendo?
1: Pela genética, você vê que você vê em Milhã. Milhã hoje talvez ela tenha a renda per capita de Milhã. Hoje talvez seja uma das maiores do interior em função do leite. Lá a moeda é vaca, é leite em Milhã. É engraçado. Você chega em Milhã, só se fala de vaca e leite. Aquela região de Tcharamubim, que já dá Milhã, Morada Nova, né? Então isso aí está sendo muito bem divulgado. E é uma coisa, Gleice, todo de 15 em 15 dias você tem dinheiro na mão. Tem um dinheiro na mão, vai ao supermercado, compra os seus mantimentos para manter a família. É isso que é importante.
0: Zé, presidente, a gente percebe hoje que a tecnologia ela está cada vez mais presente. O criador, o produtor do leite também tem investido nessa questão da tecnologia?
1: Tem, impressionante. Agora mesmo vai ter uma feira em Juiz de Fora e eu estou conquistando o nosso presidente Ricardo Cavalcante para mandar o maior número de filiados, né? São tantos equipamentos diferenciados, cada ano, que você fica assim, abismado, como é que, a que ponto nós vamos chegar, né? Vai ter muito pouco toque da mão do homem no leite, ele vai ser todo automatizado, vai ser um negócio impressionante. E essa feira de Juiz de Fora é espetacular. E nós vamos participar dela.
0: Maravilha. Presidente, a gente vai começar já já o PEC Brasil. Né? O PEC Nordeste ficou pequeno, agora é PEC Brasil, sendo aí parte de um calendário hoje que chama a atenção de todos que estão no meio, todos os atores, mas também do Brasil como um todo. E aí vem todo mundo, o centro do evento vai ficar ali cheio de tanta gente, não só para expor, mas para comercializar, né?
1: Isso. Agora, a comercialização... É isso que eu digo, essas empresas, que já aqui, por exemplo, aqui no Ceará, nós não temos embalagem a vácuo, nós não temos fábrica que produz produtos de inox para as queijarias. Então, vem esse pessoal de fora, vem de Minas, Goiás e do Paraná. Eles vêm para a PEC Nordeste, você tem para a PEC Brasil. A PEC Nordeste do ano passado foram comercializados, só do nosso sindicato, com esse pessoal que vem, em torno de 4 milhões e 800 mil reais. Ali na hora, fora os compromissos de se fazer compra posterior, né?
0: O sindicato vai estar lá.
1: Vai estar lá e você é convidado para tomar um chope, comer um queijo que você quiser, de cabra, de búfalo, de que você quiser, e da qualidade que você quiser, do cheddar, do light, o que você quiser.
0: Presidente, quais são hoje as variedades de queijos produzidas aqui no nosso Ceará?
1: Por exemplo, hoje a gente está produzindo aqui, vamos dizer, tem um queijo independente, tem um queijo de cabra e um queijo de búfala. Aí dentro do queijo de vaca, do leite de vaca, aí você tem o light, o diet, sem lactose, aí é uma variedade, aí vem a manteiga, vem o requeijão, vem o cheddar, queijo cheddar, vem o mussarela, vem o queijo manteiga, que é do Rio Grande do Norte. Nós já estamos aqui fazendo também um queijo manteiga. Quer dizer, cada vez está se expandindo mais.
0: O queijo de cabra, ele é hoje um dos mais procurados, né? Por que ele é tão procurado? E disso você entende demais.
1: Eu vou dizer, é coisa de besta.
0: Quando você começou, ninguém falava sobre isso, né?
1: Não. Olha, para você entender, a gente só vende queijo de cabra aqui na aldeota, onde tem a colônia sírio-libanesa que come o queijo de cabra. O pessoal do sertão não toma o leite de cabra. O meu, não toma. Se você chegar lá na fazenda e oferecer o leite de cabra para o meu gerente, para o vaqueiro, ele não toma. Mas, e nem na periferia a gente consegue vender. Agora, o queijo de cabra ninguém come, ele degusta, né? Então é aquela você degustar com vinho, com isso, aquilo. E é mais aqui, nessa região da Aldeota e Meireles.
0: Em termos de preços, dessa variedade de queijos, o que é que tem margem maior? É o queijo coalho, que é o mais buscado, que é o mais procurado?
1: Não, é o que tem a margem menor.
0: Ah, é?
1: É. Que tem a margem menor, porque os outros agregam, né?
0: Como o queijo de cabra acaba agregando também?
1: O cabra, eu acho que é... Por exemplo, hoje está se pagando 2.

0: de 30 ao queijo de vaca, o queijo de cabra paga 3,50. Mas também no supermercado, eu vi aqui no supermercado aqui da Estados Unidos com o Dom Luiz, eu não gosto de citar o nome, o queijo vindo de fora de cabra, 300 e poucos reais o quilo.
1: Meu Deus.
0: E o nosso, a 87.
1: Como é que justifica?
0: Como é que justifica, né? E o nosso de boa qualidade de tudo, mas é isso que eu estou dizendo, né? Aquela frescurite de você tomar o... Queijo de cabra você não come, degusta. Tomar com vinho, com uma coisa, né? É isso aí que a gente trabalha em cima disso.
1: Presidente, como é que tem sido a política do governo do Estado em relação ao apoio aos produtores, principalmente nessa questão de transporte de animal, nessa questão das licenças ambientais? Tem o governo, os órgãos estaduais colaborado? Fiscalização tem que ter, né? Obviamente.
0: A fiscalização tem que ter. Ele, por exemplo, na parte fiscal, ele colaborou. A parte fiscal, que ele dá isenção para todo produto fabricado com leite de produtor cearense, são isentos. Ele colaborou. Agora, com essa parte de ambientalista, não é que é muito ligado ao governo federal, a essa corrente de pessoal de ambientalista. Você tirar um licenciamento... Demora mais, mas é mais complicado, né? Temos o IBAMA, que é federal. O IBAMA, ele fiscaliza as fazendas, a lenha que tu usa na caldeira, você tem que ter projeto de reflorestamento, ou então queimar o cajueiro, a algaroba, o nim, que não tem problema. Não tem problema com o IBAMA. Você não pode queimar a jurema, a aroeira, essa, a nossa mata nativa, isso você não pode, desde que tenha um projeto de reflorestamento.
1: Todas as pessoas as quais produzem aqui no estado, eu sempre pergunto, e mão de obra? Tem sido cada vez mais difícil.
0: É por isso que eu estou dizendo, você perguntou nesse instante como é que estão os equipamentos
1: tecnológicos.
0: Você vai ao supermercado hoje, quantos caixas tem? Tudo automático. Então, está difícil, né? Esses benefícios sociais, eu acho que deve existir emergencialmente. Você sabe que eu já fiz parte de governo e teve a emergência daquela época. Então, você ajudou quando está em dificuldade. Agora, quando você permanece com isso, para que você vai trabalhar, pagar um salário, você já está com um salário dentro de casa, né? Então, fica difícil a mão de obra.
1: E aí, eu sempre fico perguntando se hoje nós temos o advento da tecnologia com os programas que... Era para ajudar e depois liberar para a pessoa sair daquela situação isso. Difícil e depois buscar emprego. E aí hoje a gente vê muitas famílias que deixaram o cavalo do lado e pegaram a moto. Hoje você... O vaqueiro hoje é vaqueiro de moto. Então, são essas mudanças, são essas tradições que, de uma certa forma, acaba afastando, né, cada uma daquelas pessoas da agricultura familiar mais tradicional. Falando em agricultura familiar, Zé Antônio, você enxerga hoje que as famílias hoje estão voltadas para criar seus filhos ali naquele local onde nasceram, ou boa parte ainda está mandando os filhos embora?
0: Engraçado. Lá no Pirangi, tem três famílias que os filhos cursaram veterinária e estão voltando para a região, lutando farmácias veterinárias, lutando, dando assistência às propriedades, estão voltando para dar a atividade do campo.
1: Que bom, né?
0: Que bom, muito bom isso aí.
1: Antes, toda a família tinha que ter ali uma vaca para dar o leite do sustento da família. Isso aí já era tradição no Nordeste. Essa tradição de subsistência está passando com um olhar mais profissional de investir?
0: Tá. Inclusive, nós estamos tendo um trabalho muito bom do Senar, né? Que está indo às propriedades, está dando curso para tratorista. Tá. Eles estão mais bem assistidos, estão melhores alimentados. A saúde tá melhor também. Então, uma série de avanços nesse sentido aí. Já não é como há 40 anos atrás, que você tinha o miserável, né? Tinha o miserável mesmo. Hoje você já não encontra mais isso.
1: A formação profissional que o sistema S ajuda a fazer através do Senai tem sido assim também um divisor de águas, porque muitos não têm acesso ali a como entender o maquinário, não só para

0: adotar aquela máquina, mas para consertar em caso de necessidade. Então, o Senai acaba sendo uma porta importante, né?
1: Senai e o Sebrae, eles estão num apoio tão grande a esse tipo de atividade que você imagina. O ano passado, eu deixei a fazenda para fazer um curso que o Senai foi dar de refrigeração. Refrigeração de tanques, né, de câmaras. E foram 10 dias. Né? Passaram a semana, vieram para Fortaleza, voltaram de novo, dormindo na propriedade. Isso trouxe para mim, cada vez que eu precisava de um técnico desse, vinha de Quixadá, me custava mil e poucos reais. Hoje o meu funcionário já faz todo esse tipo de manutenção. E não só o meu, como várias empresas que mandaram já estão também sendo beneficiadas com isso. E vamos fazer outra agora em Limoeiro, ou em Jaguaribe. Vai ter outro tipo de curso desse. Estamos pedindo curso de caldeira. Então, isso tudo. Tem que ter gente para pedir, para ter influenciar, ter ideias, né? Porque antigamente a comunicação era muito difícil. Hoje esse celular, você disse que o preço do leite está R$2,20 aqui, já está no Iguatu, já chegou lá. Então está muito universalizado o conhecimento, né? Então isso tudo auxilia a gente.
0: Zé, se a gente puder elencar 3 pontos positivos para quem lida com leite aqui no Ceará e 3 pontos que poderiam melhorar, quais seriam os 3 positivos?
1: Continuar com a genética, né? Criar melhoramento de estradas para captação do leite e a criação do aparelhamento para a gente precificar. E o negativo, que eu digo, são essas fiscalizações abusivas que tem.
0: Falta de crédito.
1: Crédito, né? Em função já disso aí, abusiva, falta de crédito.
0: E a concorrência?
1: E a concorrência de leal que vem, né? Mas é mais ou menos isso aí. Mas é uma atividade sustentável. Ela está uma atividade sustentável. Está havendo melhoramento todo ano. Eles estão questionando mais, estão aprendendo mais. Então, isso é importante.
0: É. O investimento não só tecnológico, não só na genética, nas pessoas, proporcionando cursos, proporcionando também conhecer melhor o mercado. Essa questão da precificação, ela é talvez a mola mestre do negócio, porque você precisa saber de tudo aquilo para colocar no preço final.
1: Conselheite. Nós estamos que é o conselheite, que é com a universidade, com o produtor, com o laticínio.
0: Então, que é um conselho para pensar nas estratégias.
1: Exatamente. E fazer a precificação. E projetar, inclusive.
0: Isso é importante demais, não pensar só no agora.
1: Uma coisa que é interessante. Antigamente você dizia que você tinha mais leite no inverno.
0: É.
1: Hoje é no verão.
0: Ao contrário, mudou agora?
1: É porque você alimenta. Soja, com milho, aí as matrizes são de alta reprodução, né, de produção de leite. Aí elas comendo isso aí, com a complementação de uma silagem, aí vai lá para cima. A tendência é aumentar.
0: Quando a gente fala do leite, fala da vaquinha, do sertão, sei que o que vem à memória de muita gente é aquela vaquinha lá.
1: 3 litros, 4 litros.
0: Hoje a concepção é completamente diferente, é de 30 para frente, né?
1: E o bem-estar dela também.
0: Presidente, quero te agradecer pela oportunidade de conversar sobre esse movimento, esse momento importante para a rede de laticínios aqui no estado do Ceará e que os produtores continuem investindo nessa questão de tudo isso que a gente falou aqui e que as nossas autoridades possam dar ainda mais condições para que essa nossa cultura leiteira seja... A gente sabe que aqui o Ceará... Com todos esses destaques, se ajudar mais um pouquinho, vira ainda mais destaque no Brasil.
1: E tem uma coisa, quem produzia leite lá em Mato Grosso, Goiás, não sei, está vindo para cá, porque lá estão na soja e no milho, que é um. E aqui, criação de gado aqui está aumentando.
0: O que é bom para todos nós.
1: É bom para todos nós, né?
0: Obrigado, viu, presidente?
1: Obrigado a você.
0: Um abraço grande. Sucesso cada vez mais.
1: Deus lhe abençoe.
0: Amém. Você está nos acompanhando aí. Vamos fazer um intervalo muito rápido, mas já a gente volta falando sobre energia, eficiência energética.

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9: Movimento e Mercado, todo sábado é especial do agronegócio. Eu já quero te agradecer pela companhia e convidar você para não só seguir o meu Instagram, mas para mandar sugestão de pautas, daquilo que te interessa, daquilo que é importante para você. Arroba Gleudson Rosa. Já falamos aqui sobre o cavalo, já falamos aqui sobre a bacia leiteira cada vez mais importante, que tem crescido muito aqui no Ceará. Eu quero também saber o que você quer saber. Uma das pautas que nos sugeriram semana passada foi eficiência energética. O custo da energia, que aqui no Brasil deixou de ser uma variável controlável no planejamento das empresas e também no orçamento das famílias, para se tornar um fator de risco para muita gente. E no setor do agronegócio, para grandes indústrias, para grandes fábricas também de processamento dessas matérias-primas, né? Porque nós vivemos um cenário de tripla pressão, como eu conversei nessa última quarta-feira, no nosso Movimento e Mercado. As pressões são crises hídricas, que se tornaram cíclicas e severas, uma estrutura tarifária pesada e complexa, e do outro lado da ponta, uma sociedade cada vez mais, eletrodependente. Automatizamos as casas, os escritórios, a produção, a essa demanda crescente por eletricidade vem de confronto à escassez e o preço alto. O grande

0: O desafio atual não é apenas debater a escassez de recursos, não. É, na verdade, responder como construir uma prática, uma nova cultura de eficiência que equilibre conforto, automação e sustentabilidade financeira. Para nos ajudar a decifrar esse cenário e apontar saídas reais, recebemos hoje aqui no Movimento Mercado Especial de Sábado, no Agro, especialista em eficiência energética, meu amigo Glauber Cavalcante, que surge aqui como uma luz, e não é só um trocadilho, mas é uma luz no fim do túnel. Que essa luz não seja tão cara para a gente falar sobre ela, né? Querido amigo Glauber, muito bom dia, bem-vindo, tudo bom, meu amigo?
1: Tudo jóia, Gleison Rosa, bom dia a todos, bom dia a você.
0: E você esteve aqui comigo quarta-feira, hoje é sábado, já pediram para trazer de volta, dado o tema que ele é tão importante, tão relevante. Glauber, para a gente começar, nós vivemos hoje um paradoxo, como eu disse, né? Entre tudo é elétrico, tudo é a base da energia e, ao mesmo tempo, o custo alto disso e como vivemos em climas de períodos de escassez de chuva, a energia sobe muito, né? Ao mesmo tempo em que a tecnologia nos entrega equipamentos e eletrodomésticos mais inteligentes, teoricamente econômicos, mas a nossa dependência disparou. Quem está em casa, que lida com o agronegócio, quer saber como criar uma cultura de eficiência energética. Por onde começar, Glauber?
1: Por onde começar? Deve ser começado definindo se a empresa, né, o nosso agronegócio, se ele quer adquirir ativos para mitigar essa situação do custo energético, que está um pouquinho extrapolado realmente, ou se ele está querendo resultados. Porque quando se trata apenas de ativos, ele pode muito bem contratar a própria equipe dele de engenharia, né? Ou em uma loja que vende o motor que ele utiliza na sua fazenda, comprar equipamentos novos, mais eficientes, onde ele vai poder substituir esses ativos e terá algum resultado na conta de energia. Só que esse resultado ele não é duradouro e ele não é consolidado, porque ele ficou preso apenas no ativo, no equipamento. E nós temos que entender como é que nós somos cobrados da energia elétrica pela distribuidora. Nós somos cobrados por três letrinhas, que é o kilowatt hora, onde o K é só uma constante, que dependendo do tamanho da fazenda, não é apenas quilo, é mega, então seria megawatt hora, mas é apenas uma constante pela quantidade. Aí temos o W, que está relacionado ao watts, que é a potência elétrica do equipamento, realmente a quantidade de energia que o equipamento vai consumir. E a terceira letrinha, que é o H, que é o tempo de duração, o tempo que esse equipamento permanecerá utilizando energia elétrica. Então nós podemos ter uma bomba, por exemplo, na fazenda, muito potente, por exemplo, de 100 CVs, a quantidade de energia elétrica que ela consome, mas ela só é ligada durante uma hora todo dia. Então a representatividade dela na conta será pequena. Ao contrário, eu posso ter uma bomba de capacidade menor, mas ela fica 24 horas em funcionamento. Então, a quantidade de energia elétrica que realmente ela vai consumir, então vai ter uma grande representatividade. Então, muitas vezes, quem está lá na ponta para gerenciar isso, não fica atento a esses pequenos detalhes e o equipamento novo não traz o resultado que se quer.
0: Esses detalhes é que fazem a diferença no final na conta, né, Glauber?
1: Sim. Aí quando a gente pergunta, um cliente me chama, Glauber, eu estou realmente interessado em a conta de energia, eu faço essa pergunta, se ele quer o ativo ou o resultado. Quando ele diz, eu quero o resultado, agora sim. Então agora você está indo por um viés de gerenciamento, onde eu faço logo a pergunta, dentro da empresa, a sua parte é contábil, qualquer um faz, qualquer um toma de conta, tem uma empresa especializada ou um setor dentro da empresa que toma conta da sua contabilidade. Porque, infelizmente, a gente não encontra dentro das empresas um setor de gerenciamento da conta de energia. E para as empresas do porte do agronegócio, a conta delas não é simplesmente uma tirinha como é o residencial, que tem pequenas variáveis a serem acompanhadas.
0: Você foi chamado, inclusive, agora para cuidar de uma empresa do agro, né?
1: Exatamente.
0: Qual é a dor que ele sente e qual foi a solução que você levou? E qual o segmento mesmo?
1: segmento é plantação de bananas, onde a empresa ela tem unidades tanto no Ceará, Piauí, Maranhão, esses três estados. E a dor principal deles é: Glauber, eu recebo a conta, mas eu só pago, porque eu não entendo as variáveis que estão ali. Eu não sei se eu estou pagando a mais, se eu estou pagando a menos. Então, quando ele veio externar essa dor, a primeira coisa que nós acordamos, precisamos primeiro do retrato atual, como está o custo da sua energia elétrica. Você pode estar pagando adequadamente, pode estar pagando a mais ou a menos, porque pode ter essas cobranças descompassas. Então, o primeiro diagnóstico que nós fizemos das 21 unidades consumidoras dele, nós identificamos que ele pagou no ano anterior, não foi necessariamente indevido, porque realmente foi utilizado, mas ele poderia ter deixado em caixa R$270 mil no mês.
2: Mês. Muito dinheiro.
1: Quando a gente foi fazer a apresentação, ele olhou assim, deu para sentir a dor do coração dele.
0: Que podia ter sido investido em tantas outras coisas, né?
1: Em novos equipamentos, em nova produtividade, em novos empregos, né? Poderia ter ficado no caixa da empresa para outros investimentos. Então, fazendo esse acompanhamento da fatura e deixando agora de forma organizada quem recebe, quem trata, quem alimenta, aonde vai ficar, ao ponto que é como a gente chegar nas empresas e eu pedir: Gleidson Rosa, por gentileza, me arranja a sua última fatura de energia do mês passado. Geralmente a resposta que nós recebemos é: Glauber, está em alguma gaveta.
0: É verdade.
1: Aí, nesse acompanhamento das faturas, além dessa economia de R$270 mil, nós evitamos que o nosso cliente perdesse R$400 mil em uma cobrança, essa sim, indevida pela distribuidora. Foi faturado indevidamente um valor, teoricamente consumido, que, para você ter ideia da desproporcionalidade da cobrança, essas grandes empresas têm transformadores de energia, que a gente chama de subestação. O transformador dela só permite passar por unidade de tempo 1.000 e poucas unidades de energia. E o parâmetro que foi cobrado 10 mil unidades de energia. Então, como é que passa 10 mil se o canal de comunicação só 1.000? É como se você fosse multado no seu carro a 500 km por hora e o seu odômetro só vai até 200.
0: Glauber, então, daí vem a importância daquilo que você falou lá atrás, de entender a leitura do que é que está sendo feito também, o que é que está sendo cobrado, o que é que está sendo pago.
1: Exatamente, são os parâmetros, porque o documento da fatura de energia ele é um documento técnico e um técnico de engenharia. Existe lá conceitos de demanda, aí essa demanda é demanda faturada, demanda contratada, demanda ultrapassagem de demanda, demanda de reativo, o que é energia reativa, o que é energia ativa. Então, para quem não é da área, quem não conhece essas terminologias, fica perdido. Não sabe exatamente o que está pagando, o que está sendo cobrado. E mesmo estando utilizando, na maioria dos casos, há desperdícios médios de 20%.
0: Eu sei que você que está acompanhando a gente aqui no Movimento de Mercado desse sábado, a gente falando sobre eficiência energética, e aí você que é fazendeiro sabe e entende muito bem o que o Globo está citando, inclusive a dor que você, ao entender esse exemplo que ele trouxe desse criador, desse produtor de bananas, cerca de R$270 mil mês, deve ter dito: e a minha situação? Como é, aonde eu estou errando, né? Porque nós não tivemos a cultura da leitura, nós não fomos ensinados para isso. E aí o Glauber falou que aquele documento que a gente recebe é um documento técnico. Agora, se eu não sou técnico, por que recebo um documento técnico? Essa é a primeira pergunta. E a segunda pergunta: qual é o tempo da leitura? São 27 dias? São 30 dias? São 35 dias? Glauber, nos responde aí. Por que eu recebo um documento técnico se eu não sou obrigado a ser um técnico ou um engenheiro? E qual é o tempo de leitura? Qual período de leitura? 27, 30, 35 dias?
1: Quanto ao recebimento do documento, parte-se do pressuposto, por ser uma grande empresa, por ter uma subestação, por outras legislações pertinentes, a empresa tem a obrigatoriedade de ter uma equipe técnica para manutenção, acompanhamento, entre outros itens referentes à energia elétrica ou mecânica, essa parte operacional da empresa. Então, acredita-se que o engenheiro, o eletricista que está lá naquela empresa, ele tem um devido conhecimento para...

0: para fazer a leitura e indicar se realmente está correto ou não. O detalhe não é que o engenheiro ou que o eletricista não tenha esse conhecimento, é que não passa na mão dele. Vai apenas para o setor de compras e ele é interpretado apenas como mais uma nota fiscal de recebimento e pagamento por um serviço. E que na realidade a energia elétrica não é um serviço, ela é um produto, porque ela tem qualidade, tem preço e tem demanda. E que não é passado nenhum tipo de informação detalhada para que o setor de compras ou qualquer outro setor faça a devida leitura. Eu já encontrei empresas com faturas de R$200 mil mês e quem tomava de conta era a pessoa do almoxarifado. Nada contra o funcionário do almoxarifado, mas ele não tem o devido conhecimento técnico dele fazer a devida análise. Aí a gente conversando, eu perguntei, qual é a decisão, o parâmetro de decisão para que seja paga a fatura naquele mês? Não, se ela estiver no rumo, a palavra que eu escutei foi, se ela estiver no rumo, a gente paga. Se não, a gente olha, até ele fala assim, a gente chora um pouquinho, mas paga. Aí eu, mas me diga o que é no rumo. Né? Eles, não, geralmente a gente paga todo mês R$200 mil. Então veio 190, 210, está ali naquele range. Aí veio 250, veio 300 mil. Aí, saiu do rumo. Mas esse sair do rumo é porque também ele não entende, que aí entra a sua segunda pergunta, que a distribuidora de energia pode nos faturar em um período de 27 a 33 dias no mês.
1: Passou disso, é contra a lei.
0: É contra a lei. Salvo se tiver algum dispositivo específico para aquela cobrança, por exemplo. É o primeiro mês de cobrança daquela unidade consumidora, uma unidade nova. Então ela tem até 45 dias para fazer o refaturamento. É, houve uma troca de medidores, houve algum problema no faturamento. Então questões pontuais podem existir. Mas dentro da normalidade, é de 27 a 33 dias. Fora isso, você pode pedir o refaturamento e a justificativa da distribuidora pela cobrança.
1: Glauber, uma outra coisa que se fala muito é sobre a abertura do mercado livre de energia para o consumidor de menor porte. Mas para a indústria, para a empresa, para o agronegócio, também tem essa possibilidade do mercado livre para energia?
0: Para grandes consumidores, essa oportunidade do mercado livre de energia, ela já existe aproximadamente desde 2010.
1: É um bom negócio?
0: É um bom negócio.
1: Tem dado, tem trazido economia, tem manutenção, tem equilíbrio na manutenção sobre isso?
0: Com relação a dados financeiros, dependendo como seja o contrato realizado entre o cliente e a empresa que ele vai adquirir a energia elétrica, ele pode ter uma média de economia de 15% a 35% em comparação com a distribuidora, que é o que nós chamamos de mercado cativo de energia. Porém, o cliente ele deve estar bem assessorado para essa migração e a sua permanência no mercado livre. Por quê? Porque ele pode fazer contratos anuais, a cada 2 anos, 3 ou geralmente 5 anos. Então, quanto mais tempo for o contrato, ele pode barganhar o preço dessa energia e conseguir um contrato com uma energia bem mais barata e ele conseguir ter um resultado financeiro melhor. Mas ele tem que ter a consciência, por exemplo, eu tenho um perfil de energia, um perfil de consumo, porque ao contrário de nós, consumidores residenciais, que o nosso valor de energia é fixo nas 24 horas do dia, para o mercado livre, para grandes clientes que têm subestação, eles têm o que nós chamamos de horário de ponta, que no Ceará ele ocorre de 17h30 às 20h30, onde a diferença nessas 3 horas consecutivas é 5 vezes mais caro, o valor do quilowatt-hora ou do megawatt-hora. Então o cliente tem que ter a consciência, ó, eu contratei o meu perfil hoje. Se eu alterar o meu perfil de consumo, eu vou ter que alterar o meu contrato de compra, porque senão a minha conta pode até dobrar. Então não será um bom negócio. Então o que é que a gente aconselha? Para quem já está no mercado livre de energia ou para quem pretende migrar, procure uma assessoria, um consultor de energia independente, porque as empresas que são as comercializadoras, elas informam aos clientes que elas fazem a gestão. Só que a gestão que elas fazem é só a gestão de contrato. De procurar um melhor preço para você comprar lá no mercado de quem você vai comprar. Mas ela não lhe dá assessoria se você vai mudar de perfil de consumo, se a sua demanda contratada está maior ou menor, deveria ter alterações. Ela não lhe dá uma consultoria de eficiência energética. Então,

0: vou aconselhar o empresário, procure um assessor, uma empresa realmente independente que faça esse acompanhamento. Ou, se você quiser ter uma segurança maior, faça o seu escritório de energia elétrica da sua empresa, onde ele vai acompanhar desde as suas faturas de energia até todo o seu consumo.
1: Um monitoramento real.
0: Um monitoramento real. Esse meu cliente do agro de plantação de bananas, a gente já está conversando.

0: e agora assinar a CPMI, que eles não assinaram. Nem assinaram a CPMI do Banco Master e nem tampouco do INSS. Por quê? Porque tem muita gente graúda lá envolvida. Então, chegou a hora de abrir uma CPMI, uma CPI, que é Congresso, que é os deputados e os senados, para fazer uma averiguação, chutar o pau da barraca e ver quem realmente está envolvido. Tem muita gente envolvida lá.
1: Pois é, as pesquisas, elas deram alguma queda de intenção de voto em relação ao Flávio depois dessa divulgação desses áudios. O senhor se preocupa com isso? Acredita que a candidatura dele deve se manter apesar desses áudios revelados? Qual é a avaliação disso para a campanha do Flávio no Ceará?
0: A avaliação minha é que ele deve continuar. Ele deve responder, deve falar, mas deve continuar com a sua campanha. E repito mais uma vez, se resolve com a CPMI, tanto para um lado como para o outro. Doa a quem doer, tem que ser investigado todos os casos, pormenorizado.
2: Deputado, ainda nessa tratativa, né, e acho que natural, dado o tamanho do PL, o partido, né, a história e o tamanho que tem hoje, tem divergências aqui no Ceará também em relação a apoiar essa candidatura do Ciro com as declarações da ex-primeira-dama Michelle Bolsonaro. Ela que chegou em alguns momentos a ser cotada, como poderia ser a pré-candidata também, mas esteve em Fortaleza, defendeu o nome do senador Eduardo Girão ao governo, reiterou essa posição mesmo após a declaração do deputado André Fernandes de que o partido tinha decidido uma posição. Como que o senhor avalia esse impasse que é nacional se refletindo aqui no estado? Tem algum diálogo com o senador Eduardo Girão? Como o senhor acha que o partido vai conseguir ajustar esse ponto?
0: Sobre a questão da Michelle, eu tenho orado pela vida dela, porque não é fácil o que ela está enfrentando. Eu posso dizer, com meu amigo Bolsonaro dentro de casa, o cara que está sendo injustiçado, perseguido, porque quando você está em uma prisão que faz uma análise assim criteriosa do que você está enfrentando, é porque você cometeu algum delito, mas o cara está preso porque se reuniu com embaixadores, está preso porque eles dizem que ele estava no 8 de janeiro, ele estava nos Estados Unidos, porque quando o Lula estava preso, Lula fazia uma avaliação e disse, rapaz, eu fui enquadrado porque eu assaltei, fiz coisas erradas, Lava Jato, Petrolão, Mensalão, Triplex, Rolex, mais um bocado de coisa. O cara estava super enrolado, 580 dias preso na cadeia, depois foi descondenado. Mas ele tinha consciência, ele estava passando por aquilo. Eu fico imaginando o psicológico do Bolsonaro dentro de casa. Eu fico imaginando o que a Michelle está enfrentando dentro de casa. Então eu oro pela vida dela. E a nossa campanha aqui no estado de Ceará, ela segue pelo fato da gente ter uma missão de libertar o estado do Ceará das amarras da esquerda, do PT, que infelizmente está trazendo intranquilidade ao nosso povo.
2: Então, com o senador Eduardo Girão, você houve algum momento já de conversar com ele? O partido cogitou em algum momento apoiar ou dar um jeito de trazê-lo para essa chapa também?
0: O Eduardo Girão, ele é do Partido Novo. O Eduardo Girão, ele apoia o Zema. Então ele vai apoiar o Zema até o final. E nós estamos apoiando o Flávio Bolsonaro. Então não tem como haver uma aproximação, até pelas declarações horríveis do Zema nesses últimos dias. Então o Zema fez uma declaração que parecia assim um comentarista da Rede Globo, dizendo que se votasse em Flávio Bolsonaro é como se estivesse dando vitória a Lula. Saiu da boca dele. Depois ele vem se retratar, pedir perdão. Então o Zema é o candidato do Eduardo Girão. Não tem como a gente andar juntos.
1: Deputado, como é que o senhor vê essa organização da direita no Ceará para essa eleição geral, tendo em vista que a gente veio de uma eleição municipal em Fortaleza, onde a direita não conseguiu se unir no primeiro turno? Tivemos a candidatura do André Fernandes, do Capitão Wagner, do Eduardo Girão, saindo separadas nesse primeiro turno, né? A gente viu uma disputa no primeiro turno muito dura entre essas candidaturas, inclusive deixando algumas sequelas aí para o segundo turno, o que pode ter comprometido inclusive o resultado da eleição, né? Nos apoios aí do segundo turno. Você já falou aqui que o Ciro deve apoiar o candidato a presidente do PSDB.

0: O PL, com a sua candidatura ao Senado, deve apoiar o Flávio Bolsonaro, já tem o Eduardo Girão com a candidatura do Zema. O senhor não vê esse cenário se repetir, da direita não conseguir uma unidade em torno de um palanque nacional e também dessa conjuntura local de se organizar melhor do que aconteceu em 2024?
1: Wagner, a gente vai amadurecendo, os dias vão passando e a gente vai recebendo mais maturidade. Eu devo acreditar que essa nossa postura por apoiar um governador que tem, que é o Ciro, que é pré-candidato, com reais condições de se tornar governador do Estado, já se mostra a nossa maturidade. Porque houve uma divisão e por conta da divisão nós acabamos perdendo. Se tivesse todo mundo junto, com absoluta certeza, a gente teria um prefeito. Mas tudo é no tempo de Deus. Eu quero acreditar que a maturidade que nós alcançamos agora, de estarmos todos juntos para libertar o Estado do Ceará, vai acontecer também em 2028. Aquilo que nós erramos no passado servirá de reflexo para a gente não errar mais. Aquilo que eu errei no passado, eu devo me consertar. A gente dirige o carro da gente e tem um retrovisor. Se você quebrar o retrovisor do seu carro, você fica olhando para trás o tempo todo. Ninguém pode estar mais olhando para trás o tempo todo. A gente tem que guiar, olhar para frente, dizer assim, nós erramos, vamos consertar. Passado foi assim, então vamos estar juntos. Quem é o cara que pode, que tem peito para libertar o Estado do Ceará do PT? Quem é? Qual é o nome? É o Alcide? Não, não é o Alcide, não. Quem é? Fulano? Não, não é esse, não é esse. Aquele ali, não, vai enxugar gelo. E aquele ali, então? Aí chega o Ciro, que não é da agora, faz tempo que ele bata contra essa conjuntura política, contra as imoralidades do Estado do Ceará e do Brasil, e diz assim: Alcide, vou votar em você para senador no café da oposição. A partir dali já se tornou assim uma pessoa que ganhou a credibilidade do povo da direita. Pode até ter algumas divergências no futuro, no passado, não sei. Divergência do passado, retrovisor, a gente olha para trás e diz assim, aquilo ali não existe mais, então vamos para cima, vamos vencer e vamos transformar o Estado do Ceará. Porque o Estado do Ceará é seu, é da Jéssica, é do Wagner, é dos nossos filhos. Nós queremos o melhor para o nosso Estado do Ceará. Não tem mais como suportar o que nós estamos enfrentando, Wagner. Uma mãe, um pai manda o seu filho de manhã para a escola e fica esperando a notícia do IML à tarde. É triste, é lamentável. A gente vê todos os dias acontecer cenas assim deploráveis. Na saúde, na educação, nós estamos com 670 jovens fora da sala de aula. Segundo o IBED, que é órgão do governo, 30% dos jovens estão fora da sala de aula. Quem era o ministro? Camilo Santana. Deixou, de cada 3 jovens, um está fora da sala de aula. Aí ele diz que a educação está às mil maravilhas. Se eu abrir a sua televisão, você vai dizer, isso é no Estado do Ceará mesmo? Estão resolvendo o problema de segurança pública. Isso é no Estado do Ceará mesmo? Cheio de mentira envolvendo milhões em publicidade para mentir para o povo, quanto a realidade não é essa. Então me preocupe, não é só a minha preocupação, não é só uma pessoa que está revoltada com o que está acontecendo, não. Eu estou dentro, eu quero trabalhar, eu quero fazer um pouquinho assim, eu quero me esforçar um pouco para transformar o meu Estado de Ceará. Estou dando minha cara a tapa, estamos fazendo as nossas fiscalizações. Não é fácil, muitas vezes eu saio de casa, minha esposa fica orando em casa, meu filho, eu estou apagando as pinchações nas paredes, meu filho está batendo, está indo lá no Iraponga, no lugar dos traficantes. Meu filho, eu digo, minha filha, ore por mim, porque eu estou cumprindo a missão. Então essa missão de transformar o Estado do Ceará é para corajosos. Ninguém quer frouxo mais na política, não. Tem que ter coragem, tem que partir para cima e mudar. Então estamos juntos nessa batalha, Jéssica. Não dá mais para suportar. Tomou a paciência do povo do Estado do Ceará.
0: Vamos para o intervalo e na volta a gente segue batendo um papo com o deputado estadual Alcides Fernandes. Até já.
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1: Estamos de volta com o Ponto Poder Contexto, seguimos acompanhando a live Ponto Poder.
2: Essa disputa do Senado promete ser muito acirrada, mesmo com duas vagas. É uma que já tem muitos pré-candidatos colocados, com nomes, com histórico na política, também de muito tempo, bases eleitorais. Como é que está essa expectativa de fazer uma dobradinha dentro desse palanque? Tem um nome do ex-deputado federal Capitão Wagner, pela União Brasil, de ser aí esse outro nome nessa chapa. Como que deve ser essa campanha, essa atuação em parceria? Como é que o senhor está pensando aí em trabalhar essa pré-campanha, né? Já de olho também que o período da campanha é curtinho.
3: Jéssica, eu não quero ir para o Congresso Nacional só, eu quero ir com o Capitão Wagner. O Capitão Wagner é um cara que também tem dado a cara a tapa, está sendo perseguido todos os dias, inclusive a esposa dele perseguida, uma mulher eleita, deputada federal, mas tem um camarada também do partido que fez coisas erradas que a gente não vai comentar, mas caçaram caçaram os votos dele e ela foi prejudicada. Então a gente vê que tudo isso é perseguição. Mas você disse, são muitas pessoas que já têm uma história na política. Eu, Alcides Fernandes, não tenho histórico político. Eu não vim de raízes políticas. Eu vim de raiz patriarcal e família de missionários, que durante 30 anos fui pastor de igreja, trabalhando para o Senhor. E foi uma mudança brusca. Hoje eu estou aqui. Não tenho rabo preso, ninguém pega na minha munheca, eu não tenho envolvimento com facções criminosas, eu não tenho envolvimento com roubalheira. A minha vida sempre foi de honestidade, pautada na verdade. E meu maior líder se chama João Fernando, meu pai, hoje com 95 anos, que sempre olhava para a gente, meus filhos, vocês sejam homens. Vocês têm um valor, vocês não têm um preço. O preço de vocês custou o sangue de Jesus. Valores são inegociáveis. Aí você diz, mas são inegociáveis e estão fazendo... Nós não estamos fazendo negociação com ninguém aqui da Terra. O nosso projeto é de libertação, de libertar o Estado do Ceará. E chegando no Congresso Nacional, o velhinho aqui vai fazer a diferença. Porque se vocês fizerem, telespectadores, e vocês fizerem uma avaliação

0: dos que estão aí, infelizmente, são pessoas que têm envolvimento com as facções criminosas. São pessoas que têm envolvimento com um apelido na Odebrecht. Tem pessoas que estão envolvidas até o talo, em tudo quanto é de errado. Que representantes eles têm? Com que moral esses caras vão chegar no Congresso Nacional e vai combater o crime organizado? Qual moral que eles vão ter de dizer assim, não cometa erros se eles estão cometendo? Jéssica, nós temos no estado do Ceará mais de 50 políticos envolvidos com as facções criminosas, aqui no estado do Ceará. Então, com que moral esses caras vão combater o crime organizado? Tem o Bebeto Choró que está sumido. Como é que um indivíduo some esse tempo todo? A inteligência da polícia não captar, não saber onde é que esse cara está. É a caixa preta da política. Ele sabe de muita coisa que está acontecendo aqui no estado do Ceará. Então, o nosso norte na nossa política é chegar lá e fazer a diferença.
1: É, deputado, uma outra questão ali que envolve a aliança da direita aqui no Ceará é a Federação União Progressistas, né, que houve todo um contexto nos últimos meses. Sim. É uma disputa entre aliados do governador e a oposição, né, a direita aqui no estado do Ceará. Uhum. O capitão Wagner acabou ficando à frente da federação, inclusive foi oficializado pelo registro, né, eleitoral. Anteontem, só que o ministro, ex-ministro, o senador, esteve aqui no Ponto Poder na terça-feira e disse que continua dialogando.
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3: Opa! Sentia! Opa!
2: Gata Show,
3: oi,
2: ela
3: arrasamos juntos e misturados, meus amigos. Meio-dia, 2 minutinhos, aonde? Aqui na Verdinha, a melhor que nós temos neste sabadão. Verdinha! Estamos juntos e misturados. Eu e o Maílton, hein, Maílton?
4: O melhor do mundo.
3: É o Maílton na mesa de efeitos. Não é o Maílton lateral direito, não. Se bem que o Maílton lateral direito não deve jogar hoje, hein? Já pensando aí no jogo de terça-feira, que é jogo de final, que é jogo de decisão, meus amigos. É o Fortaleza que vai buscar aí o título da Copa do Nordeste. Se a princípio, torcedores do meu Brasil, torcedores tricolores, o Fortaleza não estava, e o próprio Ceará também, não é que não estavam olhando tanto a competição, estavam sim, mas a prioridade, a gente pode falar assim, é a Série B, né? Mas chegar a uma final, ninguém quer perder título, né, gente? Todo mundo fica nessa expectativa, por mais que o discurso do Carpini seja o favoritismo, tá do lado de lá, esse é o papel do técnico do Fortaleza mesmo, jogar a responsabilidade para o Vitória, e realmente é de responsabilidade do Vitória, sim. É. Vitória tem o maior investimento, Vitória está na Série A, o Vitória eliminou o Flamengo, Brasil, na Copa do Brasil, então assim, o Vitória tá com a moral toda. Mas o Fortaleza também não tá morto não, né, gente? É o primeiro jogo em casa, terça-feira, uma expectativa aí de casa cheia. Já eu vou dar uma olhada aqui no grupo do Fortaleza, gente, que eles já divulgaram, assim, mais ou menos a quantidade de ingressos para essa partida. E eu tenho certeza, torcedor, que vai ser casa cheia, sim. Vai apoiar o seu time de coração. Como amanhã tem Ceará e Operário, hein, gente? É decisão pro Vozão? É decisão pro Vozão. Por que, Gata Show, é decisão pro Vozão? Por uma semana conturbada, uma semana que a gente mostrou aqui toda a questão de manifestação, toda aquela situação com a diretoria, os torcedores, né, tristes com essa nova realidade do clube, infelizmente não é a realidade que o torcedor quer, afastamentos de jogadores também, jogadores experientes que precisavam dar mais resposta em campo, foram afastados pelo técnico Moza, muito torcedor apoiou esse afastamento, expectativa também para os atletas que estão chegando, né, quando eu digo chegando, são os jovens que estão chegando para buscar espaço ali no time, a gente fica também na torcida por eles. Por isso que eu digo que com todos esses aspectos, gente, vencer amanhã é obrigação. é obrigação. Não vai ser fácil diante de um operário, né? A gente já vai falar um pouco mais sobre este operário, como é que esse adversário vai, a expectativa também do próprio operário para buscar aí os melhores resultados na competição. Mas a gente não quer saber do adversário não, né? Quer saber sobre informação. Mas assim, o objetivo principal é que o Ceará conquiste aí esses 3 pontos dentro de casa. Apoiar o torcedor, tá meio magoado, né, torcedor? Sei que o torcedor tá um pouco magoado, tá? Não tá querendo. Maílton não tá querendo ir ao estádio, não. Mas eu ia fazer um pedido, torcedor. Vá ao estádio, apoie o seu time de coração, porque são nesses momentos que a gente comprova. Porque a gente já sabe da força da torcida, mas a gente comprova toda a força que o torcedor cearense tem com os times, tem com o Ceará, tem com Fortaleza. Você, torcedor, participa aqui com a gente. Diretor, já vou logo deixando aqui o número, por favor. Quem é que tá lá em cima, hein, na direção do nosso jogado primeiro tempo? Jonathan, é tu, macho véi?
4: Ora,
3: se não é. Você conhece o Maílton, Jonathan? O melhor do mundo é o nosso pequeno príncipe aqui, né, pequeno? Olha, o telefone já está na tela, que é o 988-87-1306. Vou repetir, viu, tia? 988-87-1306. Participa com a gente, manda sua mensagem, o que é que você está achando? Expectativa, galera, palpite de placar, é. Vai logo mandando aqui o seu placar. Você acha que o Fortaleza ganha hoje? Contra o Atlético? Olha que o Atlético, ele não tá numa situação muito boa, não, tá? Todo time que vai atuar lá tira um pontinho do Atlético. Tricolor do PC, não faça a linha pode, não, viu? Tem que sair de lá. Se não for pra sair com a vitória, que a gente sabe que o Carpini deve mesclar o seu time, sair pelo menos com um empate, né, gente? O que não pode é sair com zerado. Com menos, né? Menos 3 não dá não, né, torcedor? Então, ó, vai, participa aqui com a gente, fala sobre a provável escalação, torcedor, que já a gente coloca a provável escalação aqui, a Fernandinha já entra em cena, e você também dá o palpite. Quanto é que vai sair o placar do Tricolor do PC? Já tem uma galera participando aqui com a gente. Eita, a turma perguntou se a Gata Show tá com fome, na hora que eu ia falar do Ceará. Sabe por quê? Aí foi de lasca. Não posso nem mostrar, homem, que tem aquela lourinha geladinha, que eu não posso mostrar, não. Tira a loura gelada que eu mostro. Olha aqui, o amigo mandou uma panelada. Aí você tá de brincadeira com a Gata Show, né? Aí é de brinks. Ai, meu Deus do céu. Gata Show, tira a geladinha, porque o homem da OPEC já chegou. Ó, pra eu fazer propaganda da gelada, aí não dá certo não, né, amigo?
5: Fala baixo.
3: Aí vão cobrar a Gata Show, aí não dá certo. Aí o Matheus aqui com a gente, Gata Show, meu pai, Eugênio Pacelli. Nós estamos mandando um abraço pra você. E o Fortaleza vai ganhar de 3-1. É esse o placar? O que você acha, torcedor? Participa aqui com a gente no 988-87-306. Enquanto você está mandando mensagens de áudio, eu vou escutar todo mundo já. Bora escutar também Dona Fernanda Alves. E a Fernandinha foi logo assim, foi logo trazendo a provável escalação do Fortaleza. Você fica de olho, vê se concorda ou não. E depois da Fernandinha a gente debate aqui no nosso jogado primeiro tempo. Maílton na mesa de efeitos. Como é que você chama a Fernanda?
6: Fortaleza!
3: A Rocha.
6: Fernanda Alves.
7: Oi, Denise. Oi pra todo mundo que acompanha. Jogada primeiro tempo deste sabadão. Fortaleza enfrenta o Atlético hoje a partir das 6 horas em Minas Gerais. E Carpini já tem certeza que não conta com 2 atletas. Pierre e Rosseto. Os dois, inclusive, já estão aqui em Fortaleza. Pierre está suspenso após a punição colocada pelo STJD, que ele tem que cumprir 4 partidas. Ele chega na 3ª partida cumprindo essa suspensão, por isso, fora do jogo pela Série B. Rosseto, que no jogo contra o Sport seria titular, mas precisou ser substituído, também voltou. Ele sentiu desconforto na panturrilha no treino, ainda em Recife, e aí de lá mesmo retornou aqui para a capital cearense para passar por exames e entender qual é a gravidade da situação do atleta. Pochettino segue como dúvida, ele sentiu um desconforto muscular na coxa esquerda, segue nesse tratamento, mas continuou com a delegação, o que pode dar a indícios de que ele pode entrar em campo mais tarde. E aí, pensando nisso, a gente traz uma fala do Carpini, onde ele comentou sobre essa questão da conta chegar já que essa rotina de jogos dos atletas tem sido um gargalo, principalmente na questão física. Diante disso, a gente vai trazer a provável escalação com um time mais alternativo, até porque tem o Vitória pela frente.

0: O Fortaleza vai para um jogo de final, final da Copa do Nordeste, e aí precisa mesclar esse elenco. Hoje, Carpini pode entrar com o João Ricardo no gol, na ala direita, Rodriguinho, os três zagueiros, Luan Freitas, Ronald improvisado e Cauã Rocha, e na ala esquerda, Fuentes. Meio campo formado por Sacha, Rian e Crispim, e o ataque Luiz Fernando e Meritelho. É essa a provável escalação que a gente traz para o Fortaleza entrar mais tarde, dando essa possibilidade. A gente ainda volta aqui com o Thiago Carpini trazendo o olhar dele sobre esses duelos aí tão próximos, principalmente pela questão física. Volto com vocês.
1: Tá aí, a questão física, Fernandinha, vai ser aí, eu acho que a principal adversária do Fortaleza, gente. Eu tava olhando aqui, o tricolor do PC, gente, tem esse jogo pela Série B, isso hoje, né, no sábado. O jogo que acontece hoje às 6 horas da noite, a partir das 5 horas da tarde a gente já começa o nosso aquecimento aqui na Verdinha, tá? E aí, gente, depois dessa partida, o Fortaleza já volta amanhã, no domingo, pra cá, pra capital cearense. Depois de voltar no domingo pra cá, gente, o que é que acontece? Na segunda-feira já é aquele treino já pronto, porque no domingo não consegue treinar, né? Voltando de viagem, não consegue treinar. Segunda-feira, Alinha aqui com a gente, né, gostosa? Aí na segunda-feira, gente, já tem aquele treino de apronto, né, pro jogo de terça. Olha aí. Ai, Denise, mas lembra do ano passado, quando Fortaleza viajava ali, viajava lá? Gente, o ano passado era a época das vacas gordas. Fortaleza ia de voo fretado. Terminava um jogo no mesmo dia, pegava o voo fretado e já voltava pra diminuir o impacto. Essa realidade hoje não tem mais não, meus amigos. Isso, o negócio hoje não tá fácil não. O negócio hoje é voo mesmo comercial e esperar o horário.
2: Meu Deus.
1: Passar aquela situação que quem vive em aeroporto sabe, pra chegar no domingo aqui descansar, porque ninguém é máquina, né? E na segunda-feira ter ainda o treinamento já de apronto para o jogo de terça. Por isso que eu queria saber de vocês, torcedores. Vale a pena o Carpini hoje colocar na força máxima? O que é que você acha? Pensando em uma terça-feira, que é final de Copa do Nordeste, eu sei que Série B é prioridade, eu mesmo sou a pessoa que eu fico falando isso direto, que Série B é prioridade sim. E na terça-feira, chegar uma final, ninguém quer perder título não, rapaz. Ô, macho velho, ninguém quer perder título não. Todo mundo quer levantar, ó, a orelhuda da Champions League. Principalmente quem chega numa final, né não? Ora, se não quer, é bem dizer que não quer. Então aí, minha gente, fica esse questionamento, né? Até que ponto vale jogar todo mundo hoje, a não ser que coloca todo mundo à força máxima no primeiro tempo, conquista um resultado favorável, e no segundo tempo o Carpini vai lá ali administrando os jogadores. O que é que vocês acham? Pode ser dessa forma? Participa aqui com a gente, tá no 988871306. Enquanto você participa, alô Rodriguinho, que pode estar entre os titulares, hein? Fernandinha já colocou o Rodriguinho ali numa ala direita, como um ponta, dando um apoio ali do lado direito, quem sabe substituindo o Maílton, e ele fala com a gente.
3: Sou grata a Deus, né, pelas oportunidades que eu tenho recebido aqui, sou grata ao professor Carpini também. Eu já tinha feito algumas vezes ali a ala direita, a ala esquerda também, quando eu jogava ainda pelo América. E é uma situação boa, né, a gente tá sempre podendo ajudar, jogar. E eu acho que é isso a nossa profissão, né, então a gente tem que buscar o nosso espaço cada dia e tá sempre querendo evoluir. Eu acho que é o que a gente fala sempre no vestiário, todo mundo, né, é um privilégio da gente estar podendo disputar ali pelo acesso em primeiro e segundo colocado, principalmente, né? A gente vai em busca do nosso objetivo, mas jogador de futebol tem que estar sempre com isso na cabeça, né? Quem jogador que quer crescer na carreira, quer atingir o alto, mais alto nível, né? Tem que sempre estar acostumado a brigar por títulos, brigar lá em cima na tabela. Graças a Deus a gente está tendo bastante jogos um atrás do outro, né? Sinal que a gente está conseguindo produzir dentro de campo, alcançando os nossos objetivos, tanto na Copa do Brasil, na Copa do Nordeste, no Brasileiro também. Então, eu acho que a gente tem que levar isso da maneira mais leve possível e superar todo o cansaço, toda a dificuldade que tem externa para construir vitórias. Nenhuma partida da Série B eu acho que é uma partida fácil, né? Todas são difíceis. Eu acho que ainda mais fora de casa, um jogo contra o Atlético vai ser muito difícil, mas nós estamos preparados, nós estamos concentrados e vamos em busca da vitória.
1: Buscar a vitória, esse é o objetivo aí de Rodriguinho. Agradecer aí ao Tricolor do PC pelas imagens e também pela palavra aí do atacante, que já disse que pode fazer o lado

0: direito, pode fazer o lado esquerdo também. Ele deve estar entre os titulares, torcedores. O que é que vocês acham? O torcedor já participa aqui com a gente, o Carlos Veras. Já eu escuto teu áudio, viu, Carlos? Mas deixa eu ler, você escreveu também. Ele colocou assim, ó. Força máxima hoje, jogar bem e vencer. Dentro da logística de jogos do Leão, como sair vitorioso nessa maratona de hoje, há cansaço. Mas será que dá? É isso aí. Ele fala, contra o Atlético, matar o jogo. Tem que matar o jogo, né? Gata Show mandou alô pra mim, Flávio, pro meu filho Pedro Erisson. Fortaleza vai vencer hoje de 3-0. Eu moro no Vila das Flores, Pacatuba. Manda os parabéns para o nosso periquito australiano, ó. Ó, tá fazendo um ano hoje. Cadê ele? Manda aqui que a gente coloca. Clodoaldo, lá do Edição Queiroz, lá do Queque, que sempre tá aqui com a gente. É o porteiro. Um beijo, Clodoaldo, que sempre está na audiência aqui da nossa Verdinha. Deixa eu aproveitar e mandar um beijo também. Calma, ele mandou um áudio. Já eu escuto aqui. Já eu escuto. Calma aí, que manda um beijo pra você também. Bora fazer o seguinte. Amanhã tem vozão de Parangabuçu, não é isso? Daniel Farias. Tem que vencer, hein, Dani? Não tem queixo. Não tem H. É só vitória. Fala com a gente, Dani. Chama, Maioto. Dandan, chama. Daniel Farias. A Rocha.
1: Oi, Gata Show. Bom dia. Um abraço pra você. Um ótimo sábado também. Para todo mundo ligado no Jogada Primeiro Tempo, em especial para a torcida alvinegra, que está animada para saber informações sobre o Ceará Sporting Clube, o Alvinegro de Porangabuçu, que amanhã, domingo, tem jogo que eu vou dizer, é uma decisão para o Ceará. Porque a gente está falando de um time, Denise, que nas últimas 6 rodadas da Série B, que é a grande competição do ano para o Ceará e a única que lhe resta, o Ceará só conquistou uma vitória. Então vive um momento de grande turbulência, e isso dentro de campo, a equipe não tem conseguido bons resultados, e fora de campo também. Semana marcada por protestos, semana marcada por afastamento de 2 jogadores, o Vini e o Pedro Henrique, semana marcada por campanha da torcida, por público zero amanhã na Arena Castelão. Então se a gente já via nas últimas partidas uma Arena Castelão com poucos torcedores do Ceará, que estavam chateados com o desempenho, a tendência é que no jogo de amanhã esse público seja menor ainda, se a torcida de fato aderir a essa campanha de público zero que tem circulado nas redes sociais. Então é um momento de tensão, é um momento de turbulência, e a gente conversou com o Anderson Batatais, com o Ricardinho, membros do departamento de futebol, e eles disseram, a gente só consegue blindar o elenco, a gente só consegue superar esses problemas com resultados dentro de campo. Não vai adiantar de nada o discurso, o esforço, se dentro de campo o time não corresponder. Então, amanhã o Ceará precisa dar uma resposta quase que urgente e imediata dentro de campo. A gente fala também de um jogo, Denise, onde o próprio técnico Mozart entra pressionado. A gente falou a sequência que o Ceará vive. Uma vitória nas últimas 6 rodadas, o time está ficando ali na parte de baixo da tabela, se distanciando dos primeiros colocados da Série B, não conquistando resultados que a torcida esperava, e isso vai também minando, de certa forma, o trabalho do técnico Mozart, que já é questionado por grande parte da torcida do Ceará. Alguns ainda

0: Juvenal Gomes, que tá no entorno de Brasília. Olha que maravilha! Ai, que bom! Eu adoro Brasília, minha família mora toda em Brasília, viu, Juvenal? E o Ceará vai ganhar de 3-0. Eita! O Chiquinho Bielsa lá no Demócrito Rocha, tamo junto, sempre ao Lion, moral. Chiquinho, um beijo. Adoro teus áudios, viu, Maíto? Bota um áudio aí engraçado, bota pra Gata Show pedir um intervalo. Um áudio bom.
1: É o Lion!
0: Não tem jeito, né, Maíto? Bora fazer o seguinte, chegou, me engasguei. Bora fazer o seguinte, gente. Meio-dia, 20 minutinhos, a gente vai para o intervalo ligeirinho, hein? A gente volta já já, escutando a sua participação. Não sai daí.
2: Obrigado, meu Deus!
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2: Estamos de volta, meus amigos. Meu dia, 24 minutinhos aqui na nossa jogada deste sabadão. Lembrando que aos sábados a gente começa ao meio-dia aqui o nosso bate-papo e segue até uma hora, tá? Aos sábados o programa é um pouquinho menor, mas com muito conteúdo, com a sua participação, com a participação dos nossos analistas e também dos nossos repórteres. Mas agora eu prometi que eu ia escutar a galera, Maílton. Pois aperta o play, meu amigo. Vai lá, vai, arrocha.
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0: querida. Boa tarde, Gata Show. Aqui é o Miguelinho. Tô assistindo aqui de Santa Vitória, Minas Gerais. Ô, coisa boa. E o Ceará vai ganhar de 2-0. Muito obrigada, viu, Josemar? Ô, Miguelinho, um beijo pra você, meu querido. Aperta o play, Gata Show.
1: Gata Show, boa tarde. Sou o Wanda aqui do Rio de Janeiro. Eu sou seu fã.
0: Ah.
1: Eu tô com tanta raiva do Mozart que eu tô quase torcendo para que o Ceará perca.
0: Não.
1: Só para ele cair. Porque esse cara tá afundando o Ceará.
0: Faça isso não.
1: E ninguém vê isso.
0: Faça isso não, homem. Vai lá.
2: Bom dia, Gata Show, é o Ivanildo aqui do Bom Jardim, torcedor do Vozão. Gata Show. Fortaleza.
0: A Rocha.
2: Tem que entrar com força máxima.
0: Força máxima hoje?
2: Tentar uma vitória, porque uma vitória pode subir, né? E uma derrota pode descer. Com a Série B ninguém brinca, né?
0: Verdade.
2: E assim, o Ceará também. O Ceará tem que botar o que tem de melhor pra vencer amanhã também, né?
3: É.
2: E principalmente o Ceará, que ele está um pouco abaixo do esperado, né? Então aí torcer pra esses dois times realmente vencer nesse final de semana, né?
0: Show de bola, é isso que a gente deseja. Vitória.
4: Show.
0: A Rocha.
4: Eu já comprei um ingresso.
0: Comprou o ingresso?
4: Minóculo, esperando. Para que você cumpra a sua promessa.
0: Qual a promessa?
4: Valeu, galera do jogada. Qual é o Maurílio Galinho das Oliveiras.
0: Ei, Maurílio, eu prometo tanta coisa. O que foi que eu prometi, macho? Diz aí, vai, manda o áudio dizendo que foi que eu prometi. Que eu tô com medo, viu? Fala, amigo.
5: Eu entendo a torcida do Ceará, né? É, querer abandonar o time, uma torcida que tem como marca acompanhar o time nos momentos mais difíceis. Essa questão financeira do Ceará, problemas de contas, isso aí, se o time tivesse vencendo, tivesse pontuando, isso aí ninguém nem iria dar atenção a isso daí.
0: Certo.
5: Então deixa o problema financeiro para a diretoria resolver e a torcida do Ceará tem que ir para o estádio apoiar o time. Ou estão querendo que o time desça para a Série C?
0: Eita Maria. Homem do céu, não fala isso nem de brincadeira, pelo amor de Deus. Valei-me, Cristo amado. Vai lá.
6: Gata Show, boa tarde. Meu nome é Luiz aqui do Bom Jardim. E há uma conversa que provavelmente o Fortaleza vai contratar
0: quem? O Pedro Henrique. Quer ver? É isso? Esse fuxico?
6: Pedro Henrique,
0: pelo amor de Deus. Não, se sai de problema, homem. Eita, não vai contratar Pedro Henrique, não. Meu Deus. Véio, vai. Quer dizer,
7: boa
0: até
7: tarde,
0: agora não.
7: Gata Show.
0: Boa tarde.
7: Torcedor do Leão.
0: Vai.
7: Não adianta choradeira dizer que o time Vitória é melhor que o Fortaleza, porque era Série A. Não tem nada a ver. O Ceará não ganhou de 2-0, tava ganhando de 2-0 aqui, se classificando aqui. No final tomou um gol do Atlético Mineiro. Onde é que o Vitória é melhor que o Atlético Mineiro? Não tem desculpa não dizer que o Vitória, o Carpini dizer que o Vitória é da Série A. Não interessa, pô. Fortaleza tem 6 jogadores aí, todos da Série A, que continua. E esses jogadores que tem aí, o centroavante, o pessoal estão fazendo gol. É só jogar bola, só querer. Boa tarde, um abraço bem forte.
0: Valeu, meu querido. Me escuta, Gata Show. Deixa eu escutar, vai. Vou escutar agora. É o Rony que
8: Gata
0: tá aqui com
8: Show,
0: a gente.
8: Gata Show, aqui é o Rony Egg de Maracanaú.
0: Opa!
8: Ele hoje ganha, viu? Vamos para as cabeças contra o Atlético. Terça-feira, se prepara o leão lá do Manuel Barradas, que o tricolor tá chegando, viu? Buscar o tetracampeonato da Copa do Nordeste. É o Fortaleza. O tricolor de Arco do Fisico nasceu para ser campeão.
0: Valeu, meu querido. Muito obrigada. Tem mais um. Gente, hoje tá demais. Eu tô adorando.
9: De Gata Show.
0: A Rocha, fala, amigo.
9: É interessante, né? O Fortaleza aí, menos de 2 meses, tava aí uma crise doida, devendo a todo mundo. Mas bastou uma vitóriazinha, viu?
0: E o negócio melhorou.
9: Tá tudo,
7: meu Deus!
9: É isso que tem que acontecer com o Vozão. Tem que ganhar pra ver se todo mundo liga.
0: Só vitória pra mudar o rumo da
9: imprensa. Alguns membros da imprensa aí.
0: Ixi, Mari.
9: Abafe mais aí e deixa o negócio trabalhar.
0: Eita, menino! Tem os membros da imprensa que ficam, ó. Atrás aí do time, é? É o Maílton, viu? É o Maílton na mesa de efeitos que fica torcendo pelo time A, torcendo pelo time B.

0: Viver, a culpa é dele. Eita, minha gente, bora fazer o seguinte, vamos chamar aqui os nossos analistas, que eles também vão falar sobre esses, os compromissos, sobre os nossos clubes, e já a gente faz uma conexão, gente, com os radialistas, um lá de São João del Rei, que cobre o Atlético, e o que faz também a cobertura do Operário, tá? Mas bora conversar com o Breno e com o Liuê, pra eles darem opiniões deles, né, sobre os jogos, e você, torcedor, aproveita, se concorda, não concorda, o que é que você acha, o que é que você não acha, manda sua mensagem que hoje tá valendo tudo aqui, nós estamos bem democráticos. Fala, Breno Rebouças, fala do Leão pra gente, hein, Fortaleza e Atlético, e tem que, ó, lá, né, não é possível. Opa, fala, Breno. Cuida, Breno.
1: Oi, Gata Show, boa tarde pra você, pra todo mundo que acompanha aqui o Jogada de Sábado. Fortaleza entra em campo mais tarde pra enfrentar o Atlético, num jogo em que ele tem que tentar se aproveitar de um adversário que faz uma competição bastante irregular. Vamos lá, só para a gente entender. O Atlético está no meio da tabela, exatamente na décima colocação, metade da classificação. E é uma equipe, Denis, que mesmo jogando em casa, não faz uma boa temporada. Porque se a gente pegar todos os jogos que ele fez como mandante na Série B, ele só ganhou um. E sabe de quem? Da Ponte Preta, um time de zona de rebaixamento, vice-lanterna, cheio de problemas financeiros, um adversário frágil. E o Atlético só conseguiu ganhar em casa dessa Ponte Preta. Todo mundo que foi ao estádio Joaquim Portugal conseguiu tirar pontos da equipe treinada pelo Alex de Souza. O Alex Cabeção, como a gente chama no popular no mundo do futebol. Todo mundo tirou ponto. A maioria tirou um pontinho, mas teve gente que venceu lá também. E o Fortaleza tem que fazer a mesma coisa. Se é um adversário que oscila bastante, se é um adversário que não tem demonstrado força nem nos seus domínios, o Fortaleza tem que tentar aproveitar e buscar pontos de lá também, para quem sabe até voltar à liderança ou à segunda colocação do G6, mas na pior das hipóteses, ficar dentro do G6, mesmo que ele não mude a posição na classificação. Porque nesse momento, a gente está na 11ª rodada ainda. O mais importante é estar no G6. É se preocupar em ser líder ou vice-líder lá para frente para evitar o mata-mata. Mas nesse momento, estar no G6 já é suficiente. A questão é que o Fortaleza vai para esse jogo, que deveria ser uma prioridade absoluta, e eu nem sei se o Carpini não pensa que é, mas ele vai para um jogo desse às vésperas de uma decisão de Copa do Nordeste que acontece toda na semana que vem. E o primeiro jogo, que vai ser no Castelão, já é na terça-feira. Quer dizer, o Fortaleza joga hoje, passa 2 dias, ele entra em campo novamente. Ou seja, vai ter que dosar na escalação. Vai ter que tentar fazer alguma coisa para não chegar na terça-feira, no primeiro jogo, valendo o título da Copa do Nordeste, com uma equipe muito desgastada, ou então ter que lançar uma equipe completamente alternativa numa decisão. Por isso que eu acredito que ele vai fazer algumas alterações. Acho que ele pode pegar alguns jogadores que são considerados titulares absolutos e começar com eles no banco. Por exemplo, um Brites, um Luiz Fernando, um Maílton. Sabe, esses caras eu imagino que eles podem começar no banco e entrar no segundo tempo a depender do que o jogo está pedindo. Até porque está enfrentando um adversário que eu já falei, não é dos mais fortes dentro dessa Série B. Faz uma competição bastante irregular. Mas não dá para imaginar que o Capini vai todo reserva hoje, nem dá para imaginar que alguns jogadores nem vão jogar por conta de terça. Não, acho que todo mundo vai jogar, mas ele pode dosar o tempo, os minutos que esses jogadores vão ficar em campo, pensando também na terça-feira, porque é jogo importante. A Série B é o grande foco do Fortaleza. Mas a Copa do Nordeste, como você está numa final, ganhou um peso que ela não tinha há alguns meses atrás. E agora tem, porque, afinal de contas, vale taça. Portanto, o Fortaleza, eu acredito, vai com uma equipe um pouco mesclada, é o que eu imagino que o Carpini vai fazer, um pouco mesclada, não muito, mas que não tire o potencial, a força, o que o Fortaleza vem apresentando dentro da competição. Até porque é uma competição de légua tirana, de resistência, e você tem que demonstrar regularidade. Para a partida de hoje, o Carpini vai ter que tentar fazer com que o time faça mais se desgastando menos. Vai ter que fazer com que a equipe seja efetiva nas chances que tiver e quando tiver o placar na mão, saber administrar, porque terça-feira já tem outra parada dura. O complicado é que o Fortaleza vai ter 3 jogos em 8 dias. De hoje até o próximo sábado são 3 partidas. É um calendário extremamente apertado. Mas quem está jogando mais de uma competição sabe que isso pode acontecer. Em resumo, Gata Show, eu acho que o Fortaleza tem plena condição de vencer a partida hoje lá no estádio Joaquim Portugal, no interior de Minas Gerais. E se não vencer, o pontinho também pode ser importante. Mas para quem está querendo subir, para quem está querendo ficar o tempo inteiro no G6, quando você pega um adversário que ainda não está bem, esse Atlético passou mais de um mês sem vencer, voltou a vencer o Botafogo de Ribeirão na rodada passada, outro time de zona de rebaixamento, quando você pega um adversário assim, você não pode

0: desperdiçar a chance, nem em casa e nem fora. Um abraço, Gata Show!
1: Abraço, meu querido, muito obrigado aí pelas suas informações. Já já a gente escuta ali o Egóis. Bora agora escutar quem tem de bolão. Quem tem de sobre ficar milionário. Gente, quina de São João. Ó, preste atenção numa coisa que a Gata Show vai falar pra vocês. 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
0: 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Um abraço, Denise.
2: Um abraço, Luquinha.
1: Um abraço, já tá show.
2: Beijinho. Ó o coraçãozinho pra tu, macho velho, ó. Tá tutu.
1: Ai, pai, pai.
2: Um beijo, meu bem. Até a segunda-feira.
1: Um abraço, já tá show. Te amo, viu?
2: Também, meu querido. Um beijo pra tu. Bora lá chamar o Liu Wei, guys. Falando do vozão. Liga, liga, liga, liga pra ficar milionário, hein, gente. Fala, Liu Wei.
3: Fala, Gata Show, boa tarde para você e para todos que estão acompanhando o Jogada Primeiro Tempo desse sábado. Falando sobre a partida do Ceará, o time alvinegro entra sim como favorito para vencer o Operário nesse domingo na Arena Castelão pela Série B do Campeonato Brasileiro. Eu sei que o momento não é legal, não é interessante no Ceará dentro de campo com os resultados recentes e principalmente fora de campo com as manifestações válidas e genuínas da torcida alvinegra. Porém, para essa partida, o Ceará tem que vencer dois adversários. Esse momento que o clube vem vivendo e principalmente o Operário, que vai chegar para quebrar um jejum. A equipe não vence a 5 jogos na atual temporada, inclusive tem o 6º pior ataque da Série B do Campeonato Brasileiro. Esses fatos podem contribuir com a vitória do vovô nesse domingo. Mas para isso, Moza precisa entender alguns aspectos. Principalmente, a presença da garotada da base no time principal, no time inicial do Ceará. Melk é titular absoluto pelo que ele produz, pelo que ele apresenta. É um jogador diferenciado e tem que jogar onde ele se sente à vontade. Tem moral para isso porque já apresentou. Melk gosta de jogar como meia central. Dá oportunidade para ele nesse setor, porque a qualidade que o atleta tem, a gente não pode esperar que ele jogue na ponta direita e tenha que marcar o lateral adversário se desgastando. Melk precisa jogar mais próximo da área, mais próximo do gol adversário, onde ele vai se sentir muito à vontade e pode contribuir muito mais com o Ceará. Outro nome, João Gabriel. Esse é um jogador que passa tranquilidade ao meio campo. Sem a presença de Vinícius Anocelo, ele apareceu e foi a melhor peça escolhida por Moza para fazer aquela função. E para fechar a conta, por que não dar oportunidade a Enzo Ludovico no lado direito da defesa? O jovem lateral já mostrou que pode muito mais. Eu sei que pode ser cedo para fazer algumas afirmações, mas Rafael Ramos, até o presente momento, não mostrou o que o torcedor poderia esperar de diferente para o ano de 2026. Da mesma forma, Alex Silva, outro lateral, esse que chegou nessa temporada, chegou a marcar gol com o manto alvinegro, porém não convenceu. Enzo entra contra o Fortaleza, muda a história do jogo e se o Ceará apostar nele, as coisas podem ser diferentes na partida desse domingo contra o Operário. Gata Show!
2: Muito obrigada, Liu Wei, guys. Aqui é o nosso narrador da Verdinha. Por falar em narrador, deixa eu mandar um beijo para a minha bengalinha. Tu sabe quem é a minha bengalinha? Sabe, Mailton? Ah, quem é? Quem é? Só duas.
1: Neles,
2: se der três, já sabe. Se der três bengaladas, o vozão perde.
4: Meu Deus.
2: É, essa bengala, ela não tá muito recalchutada.
5: Não, não,
2: não tá muito recalchutada, não. Só dê duas bengaladinhas, viu? Amanhã eu já tinha. Nunca mais. Olha aí, ó, Augusto Assunção, por favor, nosso operador de áudio, falando aqui. Nunca mais o vozão foi o mesmo. Baixo. Depois das três bengaladas. Olha aí, ó. Tá vendo, bengala? Ele fala e corre. Tem que ter só duas bengaladas. Se tiver três, lascou. Bora pro intervalo e a gente volta já já com os nossos repórteres e também com as informações, tanto do Atlético como também do Operário. Não sai daí que a gente volta já.

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1: Muito boa tarde pra você ligado na Verdinha FM 92.5. Também você que nos acompanha pelo YouTube no arroba Jogar SVM. Seja bem-vindo a mais uma transmissão, a mais um futebol com os craques da Verdinha, a mais uma rodada da Série B do Brasileiro, a 11ª. E o Leão vai entrar em campo daqui a pouquinho às 6 horas da noite, fora de casa, jogando longe do seu torcedor, longe dos seus domínios, tentando a segunda vitória como visitante na competição. Pega o Atletique, um time do interior de Minas Gerais, uma equipe que vinha de uma sequência muito ruim, mais de um mês sem vencer, mas que na rodada passada acabou vencendo o Botafogo de Ribeirão e vai tentar se reencontrar dentro da competição. Mas a verdade é que esse Atletique é muito irregular. Mesmo jogando em casa, perde ponto para quase todo mundo. E o Fortaleza vai tentar ser mais uma equipe a roubar pontos do Guerreiro dentro do seu estádio, do estádio Joaquim Portugal, que fica em São João del Rei, interior de Minas. Fortaleza buscando voltar à liderança, quem sabe da Série B, ou pelo menos, na pior das hipóteses, se manter dentro do G6. Afinal de contas, o mais importante da competição é estar na etapa de classificação, na zona de classificação de disputa de vagas para a Série A do Brasileiro. E mais na frente, quando a competição for afunilando, tentar ser primeiro e segundo para fugir do mata-mata. Mas, por enquanto, o G6 é suficiente. Só que o Leão sabe que se vencer fora de casa, pode até dormir o sábado líder mais uma vez desta Série B. Fortaleza que tem uma semana apertada com jogos decisivos, a Série B é prioridade, mas na próxima semana tem dois jogos valendo título. E aí, como é que o Carpini vai tratar? Como é que o Carpini vai fazer para dosar, para equilibrar as escalações? Jogos muito importantes, uma semana curta para o time do Fortaleza. O que que ele vai fazer no jogo de hoje, hein? Fortaleza, a gente sabe, na Série B tem tentado colocar força máxima, tem encarado a competição como a menina dos olhos de 2026. E hoje tem pela frente o Atletique num duelo que é inédito, nunca aconteceu. Essa equipe é uma equipe mais jovem, o Fortaleza nunca enfrentou o Atletique na história. O primeiro jogo é hoje e o Leão quer começar com o pé direito nessa estatística, vencendo, ganhando, mesmo longe do seu torcedor, tentando colocar mais um resultado positivo na conta que faz na classificação da Série B do Brasileiro. E a gente vai te contar, a gente vai trazer toda a emoção dessa partida. Eu sou o Breno Rebouças, conto a história do jogo pra você. Ao meu lado, pra te fazer entender tudo o que acontece nas quatro linhas, tem o comentarista que joga com a verdade, o Wilton Bezerra. Na reportagem hoje, de maneira excepcional, nós temos o Dani Boy, nosso Daniel Farias, trazendo tudo do Leão, tudo do Guerreiro também. Esse sonzão de qualidade que você escuta tem os trabalhos técnicos do nosso Samuel Macedo, o enólogo da Verdinha. Ele é diferenciado. Tudo isso com os trabalhos do Bruno Quintino, o Brunão, colocando pra você na internet, no YouTube, pra ir pro mundo todo, pra você acompanhar de qualquer lugar. A coordenação de esporte

0: do Sistema Verdes Mares é do Rafael Luiz Azevedo, a direção de esportes do Gustavo de Negreiros e a direção geral de jornalismo do Gustavo Bortoli. 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E claro, na nossa live, a nossa arquibancada virtual, o @jogadaSVM no YouTube. 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Venha torcer na arquibancada virtual da Verdinha. 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E óbvio, não dá para esquecer das emissoras coligadas por todo o estado do Ceará, levando nosso som até o interior do estado, fazendo com que você escute a Verdinha no seu radinho aí. Mesmo no interior, a Verdinha vai longe porque tem muitas emissoras coligadas que retransmitem o nosso sinal. Portanto, vamos juntos. Você sabe que eu garanto a melhor transmissão do rádio cearense para você, né? Mas pra gente entrar pronto, preparado e querendo fazer a melhor transmissão do rádio cearense, é hora do nosso aquecimento.
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0: São 5:37, 5:37, já já, às 6 da noite a bola vai rolar para Atlético e Fortaleza, estádio Joaquim Portugal, em São João del Rei, Minas Gerais. Sem perder tempos, vamos girar o microfone campeão de audiência da Verdinha. Hoje, de maneira excepcional, ele dá o ar da graça por aqui para falar do Leão. Alô, boa tarde, chega mais, Dani Boy!
2: Boa tarde, Breno. Um abraço para você, para o Wilton Bezerra e para todo mundo ligado na transmissão de Atlético e Fortaleza. Jogo pela 11ª rodada da Série B. Fortaleza está em alta, chega embalado depois da classificação para a final da Copa do Nordeste. Eliminou o Sport. E na Série B vem também de uma boa vitória, 3-0 sobre o Londrina. Já o Atlético quebrou uma sequência aí de 7 jogos sem vencer. Superou o Botafogo de Ribeirão Preto na última rodada. As duas equipes, Breno, já estão escaladas e a gente vai trazer agora rapidinho as escalações do Atlético e do Fortaleza. O Atlético mandante nessa partida é comandado pelo Alex e vai a campo com Luan Poli no gol. Na lateral direita, o Diogo. Trio de zaga com Jonathan Silva, Lucas Belezzi e também o Marcelo. Na lateral esquerda, o Zeca. No meio de campo, Ian Lucas, Jean Cabezas e o João Miguel. E no setor de ataque, Max e Dixon Vera é o time do Atlético. Do lado do Fortaleza, o tricolor do PC já está escalado pelo técnico Thiago Carpini e vai a campo com João Ricardo no gol, Rodriguinho na lateral direita, Brits, Cauã e Luan Freitas formando o trio de zaga e o Fuentes na lateral esquerda. No meio de campo, Lucas Sacha e Rodrigo. E no ataque, Vitinho, Wellington e Miritelo. É o time do Fortaleza confirmado. E ao longo da nossa programação, a gente vai trazer mais detalhes sobre desfalques, lesionados e outras informações sobre o Leão. Breno.
0: Valeu, valeu, Daniel. Daniel Farias conosco hoje nessa transmissão de maneira excepcional. Fernanda Alves volta na próxima transmissão, acompanhando sempre de perto o tricolor do PC. Vamos conversar com ele, que vai comentar essa partida, que vai explicar tudo o que acontece nas quatro linhas para você. Por aí, você pode até encontrar quem comente jogo, quem dê opinião, quem dê um pitaco. Aqui na Verdinha, nós não temos um comentarista. Aqui nós temos o que joga com a verdade. Estende o tapete para ele, porque é hora de ouvir não um comentarista qualquer, mas o comentarista que joga com a verdade.